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2: Vinte e uma horas e 38 minutos.
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2: Duas horas e 51 minutos.
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2: 23 horas e 1 minuto.

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4: É uma música que eu também gosto muito, particularmente falando. Frio da Madrugada.

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Bom dia, bom dia, bom dia. Tantos quantos estão sintonizados no programa Graça sobre Graça. Que a bondade, o amor e a misericórdia do nosso Deus esteja diante de todos vocês, esteja diante de todos vocês neste belo dia que o Senhor nosso Deus nos dá. Olha, hoje é quinta-feira. E você começa o seu dia buscando a Deus, começa o seu dia na presença do Senhor, orando a Ele, lendo a palavra do nosso Deus, que sem dúvida o nosso Deus, por meio da sua palavra, das orações, te direcionará a fazer as coisas que são corretas. Olha, eu hoje estarei com vocês até às 7 da manhã, isso mesmo, meu pastor Valdir, estarei com vocês até às 7 da manhã. Como é comum em toda a nossa semana, na segunda, a Jana fica com vocês das 6 às 7. Na terça-feira, eu fico. Eu, pastor Valdir, das 6 às 7. Na quarta, Jana volta novamente das 6 às 7 horas. E na quinta-feira, mais uma vez, eu estou com vocês das 6 às 7 horas. E amanhã, sexta-feira, Jana estará de volta com o programa Graça sobre Graça. Olha, é muito bom estar com vocês, aqui na locução do programa Graça sobre Graça. E que o Senhor nosso Deus esteja cuidando, guiando e fortalecendo a vida de cada um. Você que está se preparando aí, você que está se preparando agora pela manhã para iniciar o seu dia, começar o seu dia. Em Parambu são 6 horas e 6 minutinhos, 6 e 6 em Parambu. Comece o seu dia buscando a Deus.

0: coisas.
1: Olha, a palavra do nosso Deus nos diz, no Salmo 1, que é bem-aventurado o homem que não anda no conselho dos ímpios, que não se detém no caminho dos pecadores, nem se assenta na roda dos escarnecedores. Antes o seu prazer está na lei do Senhor, e na sua lei medita de dia e de noite. Ele é como árvore plantada junto à corrente de águas, que no devido tempo dá o seu fruto, e cujas folhagens não murcham. E tudo quanto ele faz será bem sucedido. Os ímpios não são assim. São, porém, como a palha que o vento dispersa. Por isso, os perversos não prevalecerão no juízo, nem os pecadores na congregação dos justos. Pois o Senhor conhece o caminho dos justos, mas o caminho dos ímpios perecerá. Esse é um salmo magnífico que introduz o saltério, que introduz o livro dos salmos, chamando a atenção para a beleza de andarmos em conformidade com a vontade do Senhor, para a beleza de vivermos na felicidade de servir a Deus. Esse é um salmo magnífico, salmo primeiro. Que Deus nos abençoe, que Deus possa nos conduzir a vivermos em todo o tempo, tão somente olhando para a beleza dos salmos do Senhor.

Olha, a palavra do nosso Deus nos diz, no livro de 1 Samuel, capítulo 1, 1 Samuel, no verso de número 27, quando Ana declara, ela declara da seguinte forma: por este menino orava eu, e o Senhor me concedeu a petição que eu lhes fizera. Este versículo mostra vários princípios importantes sobre a questão da oração, de como nós precisamos orar ao nosso Deus, buscá-lo em todo o tempo. E sem dúvida alguma, orar a Deus é a vida da alma. Orar a Deus é a melhor coisa que tem para nós, que temos para nós. Inclusive os maiores avivamentos que houve na história da igreja sempre foi ligada à oração, com muita oração. Quando nós observamos, já desde dos apóstolos e profetas, como eles oravam, não é? Próprio Lucas, Mateus, o próprio Tiago, né? Pastor da igreja de Jerusalém. Alguns historiadores diziam que ele tinha calos nos joelhos de tanto orar ali, de joelhos, ajoelhados. E também os pais da igreja, como eles foram perseverantes na oração, os reformadores, e aí veio os avivamentos. E sempre foi ligada muito à oração, não é? O que podemos dizer de Calvino, de Lutero, de John Knox, de Zwingli, o que podemos dizer de Robert Mosher, de McGinnis, homens de grande nome na oração. O que dizer do puritano John Owen, por exemplo, John Wesley, George Wickfield, são homens de oração. Quando nós olhamos para a biografia destes homens, nós vamos perceber que são homens de oração. O próprio A.W. Pink, não é? Homens de grande oração, que escreveram muito sobre a oração. Esses homens, John Bunyan, por exemplo, também escreveu muito sobre a oração. Então, a oração, ela é a vida da alma. Orar é a vida da alma, da igreja, do povo de Deus. Então, quando nós olhamos para um verso assim, nós percebemos que o princípio da oração é visto aqui como uma oração perseverante. Ana não orou durante muito tempo pedindo um filho e não desistiu. Ela continuou, né? Ela foi consistente nisso em todo o tempo. Isso já nos ensina que nós devemos perseverar em oração, mesmo quando a resposta pareça um tanto demorada. Mesmo quando a resposta pareça demorada. Mas precisamos orar, buscar a Deus em todo o tempo, nos colocar diante dele, sabendo que a oração, ela é a vida da alma, da igreja, do povo de Deus. A lição aqui é que Deus, ele ouve a oração insistente e sincera. Oração insistente e sincera no coração do eleito de Deus. Deus está a ouvir esta oração. Então, ore a Deus, busque a Deus. Nós podemos entender e perceber também que a oração, ela é uma oração específica, que há o princípio de uma oração específica. Ana orou durante muito tempo pedindo um filho e não desistiu. Então ela foi específica nisso. Ela orou em todo tempo pedindo uma única coisa, que era um filho. Então nós devemos perseverar em oração, mesmo quando a resposta então pareça assim um tanto demorada. Aqui é claro que nessas orações devem ser claras o objetivo e o desejo diante de Deus. Precisamos orar. Mas nessas nossas orações específicas, o desejo de estar diante de Deus, ele precisa ser claro. Precisa ser específico, né?
Deus conhece o nosso íntimo, o nosso entendimento, Deus sabe que somos pó, Deus conhece o mais profundo do nosso ser, mas na nossa oração ao Senhor, nós precisamos ser claros e objetivos diante de Deus ao orarmos a Ele. Há também um terceiro princípio aqui, que é da dependência de Deus. Ana reconheceu que somente Deus poderia lhes conceder aquilo que ela desejava, no caso, o filho. A oração demonstra que dependemos totalmente de Deus para nossas necessidades, e todas elas, para todas as nossas necessidades, sem exceção, nós dependemos totalmente de nosso Deus, do Senhor, da sua mão, de como Deus conduz o seu povo, de como Deus ele nos conduz em meio a essas nossas dificuldades. Isso demonstra também fé. Ana era alguém que tinha fé. E essa é a fé na resposta de Deus. Depois de orar, Ana creu que Deus poderia responder a sua oração. Ela creu, ela esperou. Por isso que ela diz: por este menino orava eu, por este menino orava eu. Então, uma oração verdadeira envolve fé. E essa fé é uma fé de que Deus pode agir, atender, de que Deus pode se voltar especificamente para seu povo, para ouvir o seu povo. Há também aqui gratidão, princípio de gratidão. Quando o filho nasceu, no caso Samuel, Ana reconheceu que foi Deus quem concedeu este filho a ele, a ela, não é? Esse varão, esse filho homem. Quando ela diz: por este menino aqui, por este que está em minhas mãos, em meus braços, orava eu. Isso nos ensina que nós devemos agradecer e reconhecer a mão de Deus nas respostas das nossas orações. Deus responde o seu povo, Deus responde a oração que se faz a Ele. Quando essa oração é uma oração de fé, com fé no coração. Aqui também há consagração. Ana também se consagra para isso. Mais adiante, Ana, ela decidiu, assim, dedicar Samuel ao próprio Senhor, como nós percebemos no verso 28 desse mesmo texto. Então, aquilo que recebemos de Deus vem dele, vem da mão dele, deve ser usado para a glória dele. Deve ser usado para que o nome do Senhor seja glorificado. Esse é o desejo de Deus para nós, que nós possamos glorificar ao Senhor com tudo aquilo que ele colocou nas nossas mãos. E nós fomos criados para a glória de Deus. Para louvá-lo, engrandecê-lo, para enaltecê-lo. Aqui há perseverança na oração, pedido específico na oração, dependência de Deus na oração, fé na resposta divina e gratidão no coração. E a consagração, entregar de volta aquilo que recebeu do nosso Deus. Então nós devemos levar nossas necessidades a Deus com perseverança, fé e gratidão, reconhecendo que tudo que recebemos vem dele, vem da mão do Senhor. É o Senhor quem faz todas essas coisas para o seu povo, para abençoar o seu povo, para que o seu povo viva bem. O contexto histórico desta situação envolve, claro, Ana, que era
estéril e sofria muito por não ter filhos. Ela foi ao templo e orou com profunda sinceridade ao Senhor. Deus enviou a sua resposta à sua serva. Deus, ouvindo a Ana, ele enviou a Ana a sua resposta, dando a ela um filho. E chamou o seu nome de Samuel, que se tornaria um grande profeta em Israel, em meio ao povo de Deus. Portanto, vocês que estão nos ouvindo, a oração, ela é para nós a vida da alma. Ore ao Senhor, esteja sempre disposta, você que está me ouvindo, a colocar-se diante de Deus em oração, a buscar ao Senhor em oração em todo o tempo, a viver para a glória do Senhor, adorando o Senhor, louvando o Senhor e enaltecendo o seu nome. Porque nós somos criados justamente para a glória de Deus e sermos felizes nele eternamente. Assim, ore a Deus, busque a Deus, porque ele tem cuidado de nós. Vamos ouvir agora Kleber Lucas, Casa de Davi, Casa de Oração.

Bom dia. Você que está sintonizado no programa Graça sobre Graça em Parambu, são 6 horas e 30 minutinhos, 6 e 30 em Parambu.

Bom dia em Parambu, 6 horas e 32 minutinhos, 6h32. Olha, quero mandar um abraço, um alô tudo especial a todas as nossas congregações, todos vocês que estão nos ouvindo, que a bondade, o amor de Deus esteja sobre vocês. Ontem a nossa OPH esteve ali visitando a congregação dos Carás e graças a Deus foi um bom número de homens, Graças ao nosso bondoso Deus, foi muitos, muitos homens mesmo e fizeram um belo trabalho no Senhor. Que Deus esteja abençoando a nossa UPH. Deus esteja abençoando também a SAF, Mocidade, também a UPA. Que a bondade de Deus esteja sobre estes amados irmãos. Todos vocês sejam guardados no Senhor.

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Bom dia para você. Já chegamos à quinta-feira, 10 de setembro. 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

milagre vai acontecer na tua vida, querido. 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
1: Olá, você, bom dia, bom dia. 8:06, a hora certa em Parabu. Muito bom dia, dia bom. Começando agora até 11:30 pelo 87,9, o melhor programa da manhã.
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1: É o Manhã Vale Show nessa manhã de quinta-feira, hoje dia 10 de setembro do ano de 2026. Bom dia pra você que tá ligadinho, pra você que tá conectado. Eu desejo uma manhã maravilhosa, uma quinta-feira abençoada e que seja tudo de bom. Participa comigo, 996647666, o nosso telefone, é o nosso WhatsApp pra você interagir com a gente. Pra quem faz aniversário hoje, parabéns, hein? Dia 10 de setembro. Parabéns pra você que tá de nova idade hoje. Que Deus te abençoe grandemente. Estembole Guaraná, Vilma Lima está lá.
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1: Bom dia pra você que tá acompanhando nossa programação. Vamos começar esta manhã maravilhosa. Essa manhã maravilhosa que Deus preparou pra gente, né? Vamos cantar, canta, Mirosmar. Irmão da Lua, amigo das estrelas.
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1: 8:07 em Parabu. Bom dia, você que tá aí ligadinho em casa, no trabalho, no seu

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0: Aí, ó. Porra de cinema aí, viu?
1: 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Agora eu vou puxar um aqui que eu não sei se vocês conhecem não, mas quem souber canta, ok? Vocês estão tomando uma hoje? Vocês vieram prontos mesmo ou não? Levanta o copo aí, quem tá tomando uma hoje, levanta. Eu escolhi o lugar certo. Então fala assim, ó, toma um gole agora e faz assim, ó.

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0: horas e 50 minutinhos, 8h50, nesta quinta-feira, 10 de setembro. Vamos falar de astrologia para o dia de hoje. O que dizem os astros para você que é do signo de Áries.
1: E agora, vamos conferir as previsões astrológicas para hoje. Áries, de 21 de março a 20 de abril.
0: Olha, Ariana, bom dia, bom dia. Deixa eu falar para você que esta quinta-feira, minha amiga, tem tudo para acabar com as pendências e colocar o serviço em ordem. À tarde, o seu lado diplomático tá on, favorece aí o trabalho em equipe, mas ideias muito fora da caixinha podem trazer à tona aí, ou melhor, podem trazer dificuldade para sua vida. Falando aqui para quem é de Áries no dinheiro, com seus instintos ativados, pode descobrir novas maneiras de fazer o dinheiro render mais e mudar de vida. É possível que caia um pix inesperado, principalmente de um negócio ou investimento compartilhado. Vênus em Escorpião tende a despertar desejos aí para lá de intensos à noite. Hoje à tarde, o Mercúrio Mercúrio entra na casa 7, né, favorecendo conversas honestas. Conversas honestas e também pode acertar os ponteiros com seu love, caso esteja livre, queira desencalhar. A cor para hoje é roxo.
1: E agora, as previsões para Touro, de 21 de abril a 20 de maio.
0: Oi, Touro, bom dia. Olha, Taurino, nesta quinta-feira, quintou com chances de fortalecer alianças e deixar a rotina mais leve. Afinal, seu poder de negociação e diplomacia estão on e podem favorecer acordos. Falando aqui para você, minha amiga, nesta quinta-feira, o dia pode trazer surpresas, inclusive aqui, para o seu bolso. As chances aqui... Ah, minha internet não tá boa, não. Ó, há chances de progredir nesta quinta-feira, mas na parte da tarde tudo vai dar uma mudada, viu? Então o inesperado pode acontecer. Dia de se comprometer para valer se você tá solteira e se você tende a mexer com seu coração aqui no amor com alguém de um jeito irresistível, engatar um romance também para hoje. Se tem um love, pode dar um passo mais sério na relação. Só não deixa o ciúme tomar conta, tá bom? A cor para hoje é vermelho.
1: Previsões astrais para você que é de Gêmeos, de 21 de maio a 20 de junho.
0: Gêmeos, o dia pode ficar intenso, mas também produtivo, com mais facilidade para perceber o que precisa ser ajustado, tende a melhorar processos, fortalecer a relação com colegas e resolver pendências ou até bagaças. Bom dia para ajustar hábitos, cuidar da sua alimentação e pode pintar uma vontade repentina de mudar tudo, inclusive o visual, tá bom? E olha, no amor, Mercúrio no paraíso astral à tarde, seu poder de envolver e conquistar tá no modo turbo. Se tá na pista, bate-papo, pode virar um pega fácil. Se já tem alguém, fazer algo que os dois curtem, devem ser uma boa para hoje. A cor do dia, para quem é do signo de Gêmeos, a sua cor é salmão.
1: E agora, os astros falam para quem é de Câncer, de 21 de junho a 21 de julho.
0: Bom dia para quem é do signo de Câncer. Câncer, quinta-feira, trazendo mais foco e praticidade, a lua em virgem te ajuda a organizar as ideias antes de colocar a boca no trombone. Ou seja, o dia está bom para responder mensagens, marcar reuniões ou fazer entrevista aqui de emprego. Na parte da tarde, a energia é ótima para colocar a conversa em dia com os parentes e, como tende a contar com mais diplomacia e jogo de cintura, boas chances de resolver assuntos pendentes sem tanto drama. Falando para quem é de Câncer, no amor, Ingressando no paraíso astral, Vênus aumenta seu poder de atração. Ligue o radar, pois um flash pode surgir de surpresa e virar uma paixão daquelas. Se você tem um love, tem tudo para reacender a chama da relação. A cor para hoje é amarelo.

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2: Olha aí o que dizem os astros para você hoje, quinta-feira. Bom dia, bom dia. Já eu falo para você que é do signo de Leão, Virgem, Libra e Escorpião.

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3: Hora certa em Parambu, pontualmente 9 horas.
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1: Nove horas 23 minutinhos, 9:23. Bom dia para quem é do signo de Leão.
2: Atenção, Leão, de 22 de julho a 22 de agosto.
1: Olha, Leão, com um baita carisma e poder de influência, pode ficar fácil expressar suas ideias e vender o seu peixe na parte da tarde. As finanças, a lua em virgem te dá mais autocontrole. E olha, falando também aqui para quem é do signo de Leão, na família amizades. O clima em casa pode ficar intenso, mas favorece as reconciliações. Mudanças inesperadas tendem a pintar na sua vida social, inclusive uma mensagem, convite, reencontro, uma amizade surpreendente. Sua atenção aos detalhes tem tudo para marcar presença e ganhar pontos com o flerte, ficante ou mozão. Alguém do passado pode reaparecer e trazer sentimentos profundos à tona. Mas pense bem antes de se vale realmente um replay, né? A cor do dia é rosa.
2: E agora, as previsões astrológicas para você que é de virgem. Nascido entre 23 de agosto e 22 de setembro.
1: Virgem, tende a mostrar confiança e competência sem ficar fazendo média com ninguém. Chance de pintar uma ideia capaz de virar o jogo. Na parte da tarde, mudanças inesperadas podem rolar e também te fazer repensar em sua carreira. E olha, com Mercúrio aterrissando na casa da fortuna, momento oportuno para negociar, fazer acordos ou até conversar sobre aumento salarial, já que a chance de conseguir aí um emprego, já a chance para conseguir o emprego é bem maior. Deixa eu falar aqui de dinheiro. Mercúrio está na casa da fortuna. Mercúrio está na casa da fortuna e a chance de pintar uma ideia capaz de virar o jogo. Mudanças inesperadas podem rolar e te fazer repensar. Já no amor, tudo indica que vai ficar mais consciente do que quer. A timidez para quem é do signo de virgem. Falando aqui para quem é de virgem, a timidez pode dar o ar da graça. O bom é que esse jeito reservado tende a dar um toque de mistério às conversas e despertar o interesse do flerte ou do seu amor. A cor para hoje é vermelho.
2: Os astros falam agora para quem é do signo de Libra, de 23 de setembro a 22 de outubro.
1: Olha, Libra, bom dia, librianos. Nesta quinta-feira, sua atenção aos detalhes, capacidade de análise e poder de bombar, favorecendo o seu trampo e o bolso. Cuidado para não ficar enrolando tanto e acabar deixando boas oportunidades passarem, tá? Quintou com vontade de descansar e relaxar. À tarde, a vibe muda. Sair, papiar, fugir do marasmo e experimentar coisas novas prometem fazer um bem danado, sobretudo à sua saúde mental. A leveza do seu signo pode dar uma busca para profundidade e honestidade, levando a entregar de corpo e a se entregar, na verdade, aí, de corpo e alma no flerte ou romance. Os sentimentos tendem a se intensificar, a paixão, mas o ciúme também. A cor do dia é marrom.
2: Alô, alô, Escorpião, de 23 de outubro a 21 de novembro.
1: Bom dia para você que é do signo de Escorpião. Nesta quinta-feira, tudo indica que vai valorizar os seus talentos e o próprio trabalho. Sua persistência tende a gerar dinheiro extra. Na parte da tarde, mudanças repentinas podem rolar e pedir que repense como administrar aí as suas finanças. Tende a se sentir bem consigo mesma, sendo um bom dia para se cuidar, renovar o visual, fazer algo que goste. Já na parte da tarde, silêncio e descanso mental pode ser necessário para manter a paz interior. Vênus no seu signo te deixa no auge do poder de sedução e aí pode fisgar aquela pessoa ou conquistar de vez o coração de quem ama. Na intimidade, tudo indica que vai querer sair do arroz com feijão, né? A cor para hoje é preto.

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0: 9h51 minutinhos, voltando com as últimas casas zodiacais, falando aqui pra você que é do signo de Sagitário.
1: E agora, as previsões astrais para Sagitário. De 22 de novembro a 21 de dezembro.
0: Olha, Sagitário, a lua no ponto alto do seu horóscopo coloca suas ambições em destaque e te ajuda a organizar planos, corrigir detalhes e mostrar serviço. Mas uma parceria pode tomar um rumo diferente aí do previsto na parte da tarde. Pode começar o dia com vontade de ficar mais na sua, longe dos amigos que sugam sua energia. Errada não tá, né? A tardinha, Mercúrio entra na casa 11 e desperta seu lado sociável, conversante, rolezeiro. Sentimentos escondidos podem vir à tona e até um ex tem chance de ressurgir. Então pense bem, pois tem gente que volta das cinzas, mas não é a Fênix. É um encosto, tá bom? Reviravoltas e surpresas tendem a rolar e agitar a vida amorosa. A cor para hoje é pink.
1: Previsões astrais para você que é de Capricórnio. De 22 de dezembro a 21 de janeiro.
0: Quintou com os dois pés no chão. Depois do almoço, Mercúrio entra na décima casa e ativa sua diplomacia, o que pode abrir portas e te ajudar a alcançar metas. Urano fica retrô e pode trazer imprevistos aí para sua vida no serviço. Sua vida social tende a ficar intensa, com amizades de confiança se fortalecendo e novas conexões interessantes surgindo. Pode ajudar os amigos e contar com o auxílio deles também, inclusive na hora do sufoco. O amor pode nascer de onde menos espera, inclusive uma amizade ganhando cor. Aquela pessoa conhecida finalmente te olhando, ou um match pintando num rolê com os amigos, se tem um love, clima de parceria e lealdade. A cor do dia é verde.
1: Alô, você que é de Aquário. De 21 de janeiro a 19 de fevereiro, os astros falam pra você.
0: Olha, Aquário, seu poder de influência tende a aumentar e você pode aí ganhar destaque no serviço, sem precisar ficar bajulando ninguém, né? E olha, se está de olho numa promoção ou outro objetivo, bom dia para mostrar os seus talentos. Com mais atenção aos detalhes, pode enxergar uma oportunidade onde ninguém vê, organizar melhor aí as finanças. Suas ideias contam com a sorte, mas uma nova abordagem tende a fazer a diferença na parte da tarde. Já no amor, Aquário, sinal de atração inesperada. Com seu amor, tende a sair da mesmice. Mas na parte da tarde, pode ser bom rever certas ideias de diversão na vida a dois. Na intimidade, seu senso prático tem tudo para dar as caras. A cor para hoje é verde esmeralda.
1: E agora, as previsões astrais de hoje para quem é do signo de Peixes, de 20 de fevereiro a 20 de março.
0: Olha, Peixes, a lua em Virgem mostra que unir forças tende a ser o caminho para melhorar os resultados no serviço. Mercúrio em Libra ativa seu lado diplomático e justo, te ajudando a negociar e desenrolar as contas. E olha, notícia ou mudança inesperada tem chance de acontecer dentro de casa na parte da tarde. Pode ser, né? Pode ser o centro das atenções hoje, tá bom? E calma para você não surtar nesta quinta-feira. Seu jeitinho acanhado pode despertar interesse de alguém e as chances de embarcar num relacionamento sério são boas. A intimidade tende a crescer com conversas aí quentes, revelações e muito entrosamento. A cor para hoje, Peixes, é verde claro.
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0: Olha aí o que dizem os astros para você hoje. Bom dia, quinta-feira maravilhosa, quinta-feira abençoada. Bom dia para minha amiga Maria na Serra da Uruburetama. Maria, bom dia, meu amor. Um abração para você. Obrigada aí pelo carinho. Até
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0: 11h30 tem o Manhã Vale Show, o seu programa da manhã.

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0: já toda a galera de Capela também que tá por aqui. Tamo junto, viu? No 12.
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3: 10 horas e 24.

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1: 10 horas 54 minutinhos, 10h54, você está ouvindo a melhor 87,9. Bom dia para Luísa Moraes. Bom dia, Luísa.
2: Luísa Moraes aqui do bairro Beleza, quer pedir a música de Valcelino Gonçalves, Me Perdoa. Quero curtir e oferecer para todos os ouvintes, para vocês da rádio. Bom dia, gata. Que Deus abençoe todo o dia da sua vida.
1: Bom dia, amém, Luísa, nós todos, né? Um beijão pra você. Bom dia pro meu amigo Laércio da Altamira. Oi, Lala.
3: Olá, filho, bom dia. Bom dia a todos os ouvintes do programa Manhã Vale Show. Laércio de Altamira. Irmão, eu quero curtir mais de Fernando Pisadinha. É, qualquer um aí. É, pra curtir, eu ofereço com todos os ouvintes no programa. Valeu.
1: Valeu, meu amigo. Um abração pra você. Bom dia. Bom dia pra Luísa que pediu Valcelino Gonçalves.

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2: Hora certa em Parambu, 11 horas e 3 minutos.
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11 horas 24 minutinhos. 11h24. Bom dia pra você que tá acompanhando o som da melhor. Desejar pra você uma ótima quinta-feira. E amanhã estamos de volta aqui pelo 87, tá bom? Fica com Deus e até lá. Tchau, tchau.

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1: Hora certa, 11h59.
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0: Boa tarde, são 12 horas agora, mais 28 minutos em Parambu, meio-dia e 28. Já estamos de volta com mais um programa informativo aqui através das ondas da 87,9 FM Vale do Buiú. Hoje é uma quinta-feira, dia 10 do mês de setembro do ano de 2026. E atenção para as manchetes que logo mais serão transformadas dos principais destaques para o programa que está começando agora. Corrida ao Planalto. Em nova pesquisa eleitoral, Flávio Bolsonaro aparece à frente numericamente do presidente Lula. Confira os números aqui dentro da programação. Olá, bancários da Caixa Econômica Federal entram em greve a partir de hoje. Já os bancários do Banco do Brasil têm paralisação temporária. Ciro Gomes cumprirá agenda política em Parambu no próximo sábado. Confira tudo aqui dentro da programação. Presidente Lula é rejeitado por 50% e Flávio por 45%, é o que diz o Poder Data. Câncer do colo do útero. Rastreamento chega a apenas 36% do público-alvo. Atenção, motorista é indiciado por acidente que matou 7 membros de time de basquete em rodovia de Itauá. Estas e outras, os senhores e as senhoras acompanharão aqui e agora, no seu programa informativo do meio-dia, o Jornal da Vale, que já está no ar.
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0: Muito bem, Claudino Salles e Faria Júnior. Até às 13 horas e 30 minutos, levando as informações para os senhores e para as senhoras que sintonizam o nosso canal 87,9, a sua melhor estação de rádio do universo. Hoje, Claudino Salles e Faria Júnior também ficarão responsáveis aqui pela sonoplastia, já que o competente Amaury Doronha teve que cuidar de assuntos particulares. Claudino Salles e Faria Júnior, até as 13h30, a gente vai ficar aqui na comunicação fácil para os senhores e para as senhoras que sintonizam o nosso canal. Para você que está aí do outro lado, acompanhando aqui a programação, seja via rádio, seja via aplicativo, não importa. O interessante é que você está aí comigo e o Faria Júnior aqui para ouvir as informações que a gente já trouxe em destaque. Faria Júnior, boa tarde para você. Antes de mais nada, agradecer a você. Ontem eu estive ausente aqui do rádio, tive que ir ao Quixadá, a terra da galinha choca, a terra dos monólitos. E ontem mesmo regressei à cidade. Faria Júnior comandou super bem aqui a programação da 87,9. Faria Júnior, boa tarde para você agora sim. Quais são os destaques em foco para o programa que está começando agora?
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3: Muito boa tarde, Claudino Salles. Muito boa tarde a todos os ouvintes do programa informativo do meio-dia, Jornal da Vale. Aqui estamos e ficaremos juntos até as 13h30 no programa, a edição desta quinta-feira. Estamos no décimo dia do nono mês do ano e muitas informações traremos para os senhores e as senhoras a partir de agora. Claudino, vamos aqui dar um giro, trazer os destaques dos principais jornais do estado do Ceará para o programa desta quinta-feira. Olha, começando aqui pelo Diário do Nordeste, na área de segurança, mataram a pessoa errada, confessa preso por morte de casal comerciante no Mudubim. Três são indiciados. Você lembra, Claudino, aquele casal que foi assassinado ali em um bairro da capital cearense? Pois é, a polícia investigou o caso, três pessoas indiciadas e, inclusive, confessam que a morte daquele casal, ou seja, acabaram matando a pessoa errada. Em que mundo nós estamos, né? Daqui a pouco vamos com essa informação. A PF deflagra uma operação para investigar financiamento do filme e cumpre mandado no Ceará. Daqui a pouco aqui dentro do programa vamos com essa notícia. Tem mais: Avenida Guanabi e outras 11 ruas de Fortaleza devem receber fiação subterrânea. Tem mais: doação de órgãos já foi automática no Brasil. Hoje, recusa das famílias chega a 45% dos casos. Ainda mais no Diário do Nordeste, segurança: mulher presa pela PF ao desembarcar com 34,6 quilos de maconha no aeroporto de Fortaleza. Tem mais: Ciro e Elmano travam embate por religionalização da saúde e tratamento de câncer no debate do Ponto Poder. Tem mais: Ciro e Elmano levam acusações e desafetos políticos para o debate Ponto Poder. Vamos agora com os destaques do site Ceará Agora para hoje. Olha, cofres turbinados, prefeituras do Ceará recebem nesta quinta-feira parcela extra de 495 milhões do FPM. Oscilações da Enel aumentam a angústia de moradores e prejuízos em Sobral. Tem mais ainda no site Ceará Agora. Olha, atenção: câncer do colo do útero, rastreamento chega apenas 36% do público-alvo. No jornal O Povo, e atenção: política, mandados são cumpridos no Ceará na operação sobre filme de Bolsonaro e desvio de emendas. Ainda mais: primeiro celular dobrável da Apple, iPhone, doou, custa quase 31 mil reais. Ainda no jornal O Povo, greve dos bancários, funcionários do Banco do Brasil e da Caixa Econômica param nesta quinta-feira, dia 10. Daqui a pouco essa informação aqui dentro do programa. No noticiário local e regional, motorista é indiciado por acidente que matou 7 membros do time de basquete. Acidente aconteceu em Tauá. Tem mais: polícia militar é acionada após conflito familiar em Parambu. Ainda dentro do noticiário local e regional, gás do povo. Quem recebe o voucher de setembro e como consultar pelo CPF. Jovem é executado a tiros em frente à fábrica de calçados em Tauá. Suspeito de homicídio, é preso com arma e cocaína após perseguição policial em Piquete Carneiro. Homem preso com dois revólveres após perseguição policial lá no município de Mombaça. Área policial bastante movimentada de ontem para hoje em toda a nossa região. São 12h39, está no ar o seu programa informativo do meio-dia, Jornal da Vale.
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0: Muito bem, a hora certa agora são 12 horas mais 36 minutos. É o nosso programa informativo, o Jornal da Vale, levando as informações para os senhores e para as senhoras que sintonizam o nosso canal 87,9, a sua melhor estação de rádio do universo. Olha, já já nós vamos para a informação. Na corrida eleitoral, pesquisa divulgada agora há pouco, mostra que Flávio Bolsonaro ampliou a vantagem no segundo turno sobre Lula. Esses números a gente conhece já já aqui dentro da programação da 87,9. Já aqui para o estado do Ceará, Ciro Gomes deverá cumprir agenda no próximo sábado em Parambu. Inclusive, deverá participar de uma caminhada que deve sair aqui do Mercado Novo, se dirigindo até a Praça Enéas de Castro Feitosa. Eu falo já já a respeito desse assunto aqui dentro da programação. Um outro assunto também que a gente já já vai destacar. Olha, bancários da Caixa Econômica Federal entram em greve a partir de hoje. Estão em greve. A partir de hoje você não resolve praticamente nada na Caixa Econômica Federal aqui de Itauá. E os bancários do Banco do Brasil fizeram ou farão uma paralisação rápida. A gente já já fala sobre esses assuntos aqui dentro da programação. Um outro assunto também que já já nós vamos destacar é a rejeição do presidente Lula, segundo o Poder Data, que chega a 50% ante 45% de Flávio Bolsonaro. Daqui a pouco a gente fala sobre esses assuntos todos aqui dentro da programação da 87,9. O programa hoje está imperdível, muitas notícias, muitas informações, já já a gente passa adiante aqui na programação, Faria Júnior.
3: Claudino, lembrando que faltam apenas 24 dias para o primeiro turno das eleições do ano 2026. E os candidatos correm contra o tempo à busca, né, de apoios, a busca ao eleitorado nessa reta final de campanha. Ah, Farias, mas ainda falta 24 dias. Mas como o tempo passa rápido, Claudino, rapidinho aí nós chegamos dia 4.
0: O tempo urge.
3: É verdade. Então faltam hoje apenas 24 dias para as eleições, ou seja, para o eleitorado comparecer à urna eletrônica e depositar o seu voto. 12 horas 42 minutos, nós vamos falar aqui da programação da paróquia de São Pedro, comunidades que está em festa. A Oiticica começou seus festejos dia 6, vai até o dia 15. A programação hoje, dia 10, é a seguinte: hoje, quinta-feira, novena, 19 horas, celebrante Vânia Lemos, Convidados: Pastoral da Família, SCC, Puiu, Assentamento Lages, Sítio dos Cornélios, Riacho do Juazeiro e Bairro Brasília. Hoje é essa programação dentro da festa lá de Nossa Senhora das Dores da comunidade de Oiticica. Lembrando que domingo, dia 13, vai ter uma caminhada saindo aqui do bairro Beleza, concentração na Capela de Santa Luzia, até a comunidade de Oiticica a partir das 16 horas. Durante o percurso, bairro Beleza, Oiticica, meditaremos o ofício de Nossa Senhora das Dores, realizando 7 paradas para momentos de oração. A caminhada será conduzida pelo Ministério Profecia e o celebrante do dia é o Deilson Gomes, da paróquia de Nossa Senhora do Rosário, de Itauá, 19 horas, novena com Eucaristia. Lembrando que dia 23 de setembro vai dar início à festa de São Francisco da comunidade de Monte Sion e vai até o dia 2 de outubro. Esse ano o tema 800 anos com São Francisco, fortalecendo as famílias na catequese cristã. Lema: São Francisco, homem sábio e irmãos de todos. Toda a comunidade parambuense convidada a participar das festividades, das comunidades ligadas à paróquia de São Pedro aqui de Parambu. 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
0: Muito bem, a hora certa agora, repetindo, 12 mais 47, Farias, vamos a Brasília, porque hoje saiu mais uma pesquisa. Você já vai me dizer o instituto, mas o Flávio Bolsonaro ultrapassou e abriu vantagem sobre o presidente Luiz Inácio Lula da Silva. Farias, será que essa bagunça toda lá em Brasília para ser mais preciso, no STF, tem beneficiado Flávio Bolsonaro, já que Lula, né, era visto como muito próximo a Alexandre de Moraes, que está envolvido até o pescoço. Até o pescoço ou até a careca, Farias? Até a careca, no caso do Banco Master. Farias, cadê os números? Quais são os números dessa pesquisa, Farias?
3: Eu acho, Claudino, que Alexandre de Moraes não tem mais cabelo. Tanta malandragem que aquele homem é envolvido, né? Rapaz, você prestou atenção que nós tivemos aí...
0: Tem que falar baixo, que se ele souber, ele manda prender a gente.
3: Fechar a emissora.
0: Manda fechar a emissora. No mínimo.
3: Mas eu acho
0: não
3: que
0: quebrou ele, o sigilo
3: eu
0: da
3: acho
0: fonte?
3: Que ele não vai ouvir, não. Mas o ouvinte que está nos ouvindo vai ouvir, né? Você lembra que o ano passado, rapaz, aquele homem mostrou que tinha um poder tremendo, né?
0: Exato.
3: Aqui a gente abria a rede social, os telejornais, só no que falava.
0: 24 horas para isso, 24 horas para aqui.
3: Alexandre de Moraes, né? E tá aí o resultado de todo aquele poderio que ele vinha mostrando que tinha sobre ele, né, Claudio? Parece que a casa
0: está
3: começando
0: a cair. Ele caiu em tentação, não foi, Maria?
3: Exatamente. Marido? Mas nós vamos aqui trazer a pesquisa do Poder Data, que traz os números. Flávio tem 47% e Lula tem 45 num eventual segundo turno de Poder Data.
0: Vixe, Farias.
3: Exatamente. Essa pesquisa, ela foi realizada de 6 a 9 de setembro, mostra que o petista fica numericamente atrás do senador pela segunda rodada seguida. Margem de erro é de 1,8 ponto percentual. E vamos lá, olha, a pesquisa Poder Data, divulgada nesta quinta-feira, dia 10 de setembro, de 2026, mostra que o presidente Luiz Inácio Lula da Silva, do PT, fica atrás do senador e candidato à presidência do pelo PL, Flávio Bolsonaro, em um eventual empate de segundo turno entre os dois. O senador tem 47% das intenções de voto ante 45% do petista. Os dados consolidam a tendência registrada na última semana, quando Flávio apareceu numericamente à frente pela primeira vez desde maio. Em 7 dias, a intenção de voto em Lula oscilou 1 ponto percentual para cima. A do senador avançou 2 pontos. O resultado mantém a diferença entre ambos dentro da margem de erro de 1,8 ponto percentual para mais ou para menos. É também uma notícia negativa para Lula. No início de agosto, o petista aparecia numericamente à frente de todos os demais candidatos testados em simulações de segundo turno. Também o Poder Data testou um eventual segundo turno de Lula e Flávio com o escritor Augusto Cury, do Avante. Lula também fica numericamente atrás de Cury. Registra 43% das intenções de voto ante 44% do candidato do Avante. Embate entre Cury e Flávio, o escritor tem 36% ante 43% do senador. Ainda mais, a pesquisa foi realizada pelo Poder Data, empresa do Grupo Poder 360 de Jornalismo, com recursos próprios. O levantamento teve parceria de divulgação com a iBanker, a maior e mais completa banca digital do Brasil. Os dados foram coletados de 6 a 9 de setembro de 2026 por meio de ligações para celulares e telefones fixos. Foram 3 mil entrevistados em 623 municípios das 27 unidades da federação. A margem de erro é de 1,8 ponto percentual. O intervalo de confiança é de 95%. Está registrado no TSE sob o número BR-04914/2026. Então tá aí, Claudino. A pesquisa foi lançada hoje pelo Poder Data, né? O que nos interessa são dados da pesquisa de um segundo turno. Acreditamos que Eu acho que pode até acontecer de um ou outro candidato ganhar essa eleição em primeiro turno, mas dificilmente isso pode acontecer, como também pode acontecer, né? Teve também a simulação do primeiro turno, onde Lula tem 38 das intenções de voto contra 36 de Flávio, com a margem de erro é de 1,8 ponto percentual, eles estão tecnicamente empatados.
0: Já no primeiro turno?
3: Isso no primeiro turno. Na sequência, Augusto Cury do Avante resiste 10% e Renan Santos do Missão 3. Ronaldo do PSD, Ronaldo Caiado e Pablo Massal do PRTB marcam 2% cada. Ertes Dias do PSTU, Romeu Zena do Novo, Rui Costa Pimentel do PCO e Edmilson Costa do PCB tem 1%. Clariana Barão da Democracia Cristã, Samara Martins do UP e Wilson Grassi do Democrata não pontuaram. Outros três afirmaram que pretendem votar em branco ou anular o voto, enquanto 1% não souberam responder. Ou seja, na simulação de primeiro turno já tem um empate técnico aí, segundo a pesquisa, Claudino.
0: Lula tem um pouquinho a mais de um ponto percentual no primeiro turno.
3: Exatamente. E na simulação de segundo turno, dá esse resultado a pesquisa Poder Data, que foi lançada hoje, uma pesquisa que entrevistou 3 mil pessoas em 27 estados da Confederação, mostra que Flávio tem 47% e Lula tem 45% no segundo turno das eleições de 2026.
0: Nesse caso aí, se a margem de erro é de 1,8 ponto percentual, Faria Júnior, também estão tecnicamente empatados, né? Dentro da margem de erro. Nesse mesmo levantamento, Faria Júnior, o levantamento do Poder Data Way, realizado de 6 a 9 de setembro, tá fresquinha, foi fechada ontem, né? Mostra que 50% dos eleitores dizem que não votaria de jeito nenhum no presidente Luiz Inácio Lula da Silva do PT nas eleições de outubro, enquanto 45% dizem a mesma coisa sobre o senador Flávio Bolsonaro. Os resultados desta rodada mostram que a rejeição ao congressista do PL manteve a trajetória de queda observada na pesquisa anterior, realizada em 30 de agosto a 2 de setembro. Levantamento, os dois candidatos haviam registrado taxas de rejeição diferentes pela primeira vez desde julho. Lula, naquela pesquisa, Farias, apresentava 48% ante 46% de Flávio Bolsonaro. Em sete dias, tá certo? A rejeição do senador oscilou um ponto percentual para baixo, atingindo a menor taxa registrada desde maio. Lula, por sua vez, teve movimento contrário. A rejeição ao presidente Faria Júnior oscilou 2 pontos percentuais para cima entre os eleitores e voltou ao patamar mais alto da série. Tá aqui a informação. Entre os entrevistados, há ainda 37% que afirmam que o petista é o único candidato a quem votaria. Outros 9 declaram poderiam votar nele. No caso de Flávio Bolsonaro, o senador é a única opção para 36% dos entrevistados. Outros 13% afirmam que poderia votar no congressista. Hoje, o principal desafio das campanhas dos dois candidatos, Faria Júnior, a presidência da República, é exatamente reduzir a resistência aos seus nomes. É que 18% dos brasileiros dizem já ter escolhido um candidato só porque rejeitam todos os demais concorrentes. O dado é do levantamento do Poder Data Way, realizado de 9 a 12 de agosto. A pesquisa Poder Data Way foi realizada pelo Poder Data, empresa do grupo Poder 360 Jornalismo, com recursos próprios. O levantamento teve a parceria de divulgação da Way Bancher, a maior e mais completa banca digital do Brasil. Os dados foram coletados de 6 a 9 de setembro de 2026, por meio de ligações para celulares e telefones fixos. Foram 3 mil entrevistas em 623 municípios das 27 unidades da federação. A margem de erro é de 1,8 ponto percentual. O levantamento ou o intervalo de confiança do levantamento é de 95%. Está registrado sob o número BR-04-914-2026. Para chegar, Faria Júnior, a 3 mil entrevistas que preenchem proporcionalmente, ou seja, conforme aparecem na sociedade os grupos por sexo, idade, renda, escolaridade e local geográfico, o Poder Data Way fez dezenas de milhares de telefonemas. Muitas vezes são mais de 100 mil ligações até que seja encontrado os entrevistados que representem de forma fiel o conjunto da população. Saiba mais, tá aqui a pesquisa, conforme a gente já divulgou. Farias, eu mostrei aqui, você mostrou os números da corrida eleitoral, eu estou mostrando aqui agora, Faria Júnior, os números da rejeição de Lula e de Flávio Bolsonaro. O ouvinte está perguntando, e a rejeição ao governo Lula? Você tem essa informação também na sua tela, Faria Júnior, para a gente já fechar aqui a série de notícias ligadas às pesquisas eleitorais que foram divulgadas no dia de hoje, Faria Júnior?
3: Claudino, a rejeição de Lula, o atual governo do nosso país, né? Luiz Inácio Lula da Silva. Lula, ele é rejeitado por 50%, Flávio por 45%. Foi essa que você trouxe?
0: Essa que eu li, eu quero essa saber que do você, governo. Essa quero que saber você, do governo dele.
3: Que você trouxe.
0: Do governo dele, é que eu quero saber.
3: Vamos ver aqui.
0: Porque o ouvinte fica
3: aqui
0: lá na expectativa, né? O ouvinte fica na expectativa de saber. Como é que está o governo Lula. Se o governo Lula também é bem avaliado, porque, segundo os dados da pesquisa, Faria Júnior, o Lula perderia a eleição. Segundo essa pesquisa que trouxe aqui, o Lula é mais rejeitado. Agora, como é que está o governo
3: no
0: do presidente Lula?
3: A desaprovação do governo.
0: Isso,
3: é isso?
0: Exato.
3: Pronto.
0: Ou aprovação, conforme você queira.
3: Vamos lá. A pesquisa diz o seguinte, né? Pesquisa realizada. Vale ressaltar que esses dados, Claudino, são todos do mesmo instituto, ou seja, esse levantamento ele é feito de uma vez só, né? A pesquisa realizada de 6 a 9 de setembro mostra leve piora na percepção do eleitorado sobre o trabalho do petista. Levantamento feito pelo Poder Data, agora de 6 a 9 de setembro, mostra que 51% dos eleitores desaprova o desempenho pessoal do presidente Luiz Inácio Lula da Silva, do PT, ante 41 que o aprovam. Outros 8 não souberam responder. Em relação ao levantamento realizado na semana anterior, no dia 30 de agosto a 2 de setembro, a aprovação oscilou um ponto percentual para baixo, enquanto a desaprovação oscilou para cima na mesma proporção. A pesquisa fez duas perguntas aos eleitores. Primeira, pensando no desempenho pessoal do presidente Lula, você aprova ou desaprova? E a segunda, você aprova ou desaprova o governo do presidente Lula? Em relação ao governo petista, 52% dos eleitores desaprovam a administração, enquanto 42% aprovam. Somam 6% os que não souberam responder. Esses percentuais, se mantidos, revelam que a intenção do petista de tentar vencer no primeiro turno fica mais difícil. O presidente da República teria de ter o apoio nas urnas de pelo menos 50% mais um dos eleitores, com a rejeição a Lula e ao seu governo na faixa de 50%, a tendência é que a corrida presidencial seja definida só no segundo turno, em 25 de outubro. Trabalho de Lula. Na avaliação geral do governo, 33% dos entrevistados classificam o trabalho de Lula como ótimo ou bom. 15% consideram regular. 49% o avaliam como ruim ou péssimo. Há ainda 3% que não souberam responder. A pesquisa, como nós já falamos, ela foi realizada pelo Poder Data, empresa do grupo Poder 360 Jornalismo, com recurso próprio. Levantamento teve parceria com a maior e mais completa banca digital do Brasil. Dados foram coletados de 6 a 9 de setembro de 2026, é o que diz a pesquisa Poder Data.
0: Faria Júnior, por esse instituto, né, ele está mostrando que o Lula está em queda e o Flávio está subindo. E a desaprovação do Lula como presidente da República também está subindo, tá certo? A desaprovação está subindo e a aprovação está descendo. Quando você vai para a rejeição, Faria Júnior, o que é a rejeição, Faria Júnior? É aquilo que o candidato opositor consegue jogar nas costas do seu rival. Você entendeu, Faria Júnior? Aí, essa rejeição, Faria Júnior, ela é muito importante na corrida eleitoral. Por quê? Porque eu consigo pregar em você algo negativo que as pessoas vão lhe rejeitar. As campanhas têm feito isso. A do Lula tem feito contra o Flávio Bolsonaro, fez isso lá do Das Rock, que é o filme do Bolsonaro, né? Quando saiu aquele áudio. E o Flávio Bolsonaro fez isso com o Lula, no caso do rombo do INSS. E o Flávio tem feito isso também, jogando essa bomba aí, que é o Alexandre de Moraes, nas costas do Lula. Você está entendendo, Faria Júnior? Então, as campanhas agora tentam, tanto a do Flávio quanto a do Lula, tirar, limpar essa sujeira, entre aspas, né? Que foram lançadas contra si, para diminuir a rejeição. Ou seja, quando eu tiro a rejeição de você, Faria Júnior, aquele eleitor que você tende a conquistar, você fica mais fácil você conquistar ele. É como se lavasse ali aquela roupa suja e fosse esclarecido que você não tem nada a ver com aquilo. Ah, rapaz, então o Farias não é aquilo que me disseram dele, não, né? Então você conseguiu tirar a sua rejeição, entendeu? Então as campanhas estão tentando fazer isso. A do Flávio Bolsonaro, pelo que a gente vê, está conseguindo com mais êxito, né, tirar essa rejeição do Flávio. E o Lula está com essa dificuldade, porque a bomba do momento é o Banco Master, é o Alexandre de Moraes, que estava mais ligado ali ao Lula. Recentemente, ele apareceu ao lado do Lula, né? O Lula convidando ele para tomar um cafezinho, né? O Alexandre de Moraes foi aquele carrasco do 8 de janeiro, né? Que foi até considerado como herói nacional, aquela coisa toda, o salvador da pátria, o homem que salvou a soberania, a democracia do país. Aí, de repente, o Lula se aproximava do Alexandre de Moraes. Agora o Alexandre de Moraes é tido como o traidor da pátria, é aquele que recebeu dinheiro do Vorcaro para poder passar mensagens. E o Lula agora, para o Júnior, tenta se afastar um pouco do Moraes. Entendeu a jogada, Faria Júnior? Da sujeira que você acaba pegando, é como se você tivesse, Faria Júnior, com uma roupa branquinha, alva como a neve, e alguém com as mãos sujas de graxa viesse e tocasse em você. Então, lhe suja. Essa sujeira pega. Então, é importante você analisar as pesquisas, Faria Júnior, vendo a rejeição. Ou seja, eu não quero nem ver o Faria Júnior nem pintado de ouro. Pode ir para a baixa do poço, baixa da zaroeira, né? Só não posso dizer que você vá para baixa da égua, né? e até porque não tem. Mas é mais ou menos isso para poder o eleitor que está em casa escutar. Então vamos aguardar as próximas pesquisas, Paris Júnior, para ver como é que fica a história do Brasil, como eu dizia um ex-amigo meu.
3: Pois é, Claudino, só para a gente concluir aqui o assunto a respeito das pesquisas, aprovação, desaprovação. Semana passada, o presidente Luiz Inácio Lula da Silva teve visita ao Ceará, precisamente ali no Cariri, Juazeiro do Norte, né? Exato. E a informação que nós temos é que o candidato Flávio Bolsonaro, ele prepara ofensiva em alguns estados petistas no Nordeste após a alta nas pesquisas. O senador deve passar pelo Ceará, Pernambuco e Bahia. Levantamentos mostram Flávio numericamente à frente em um eventual segundo turno. O senador Flávio Bolsonaro do PL prepara ofensiva de campanha em estados do Nordeste tradicionalmente associados ao PT na próxima semana. A estratégia vem depois do avanço do candidato nas pesquisas de intenção de voto para a presidência. A previsão é que Flávio cumpra agendas no Ceará, Pernambuco e também na Bahia. A ideia é ampliar a presença do senador fora de seus principais redutos eleitorais e buscar espaço em regiões onde o presidente Luiz Inácio Lula da Silva do PT mantém forte presença pública. Então tá aí, segundo a notícia, próxima semana o candidato Flávio Bolsonaro estará cumprindo agendas no Ceará, Pernambuco e também no estado da Bahia.
0: Muito bem, já que você está falando de agenda, quem vai cumprir agenda, Paris Júnior? Quem vai cumprir agenda aqui em Parambu é o candidato. Quem vai, Paris Júnior, já que você está falando, né, de visitas, de agendas de presidenciáveis aqui ao estado do Ceará, quem vai estar cumprindo agenda aqui em Parambu no próximo sábado é o candidato Ciro Ferreira Gomes. O Ciro Ferreira Gomes deverá chegar aqui a Parambu por volta das 18 horas. A informação que eu recebo é essa. Deverá cumprir agenda com os aliados políticos que fazem o poder aqui do município de Parambu. Deverá se concentrar, Faria Júnior, ali no Mercado Novo e em determinado momento deverá, né, seguir até a Praça Enéas de Castro em uma caminhada. Então a informação que eu recebo é que Ciro Ferreira Gomes, que concorre ao governo do estado do Ceará, deverá cumprir agenda. Eu digo deverá cumprir agenda, Faria Júnior, porque a gente já teve, por exemplo, aqui o Eumano para cumprir agenda em Parambu e acabou por outro motivo, outro, né, nesse caso, em caso de morte, não cumprindo agenda. Então, a informação que eu recebo é que o Ciro Ferreira Gomes estará em Parambu no próximo sábado e participará de evento político. A visita dele a Parambu é política, né? O Ciro, que eu já perdi até aqui a data que ele veio a Parambu, eu não tenho lembrança de quando ele esteve aqui no Parambu, mas a sua assessoria está aqui nos repassando, Faria Júnior, que o Ciro cumprirá agenda política em Parambu no próximo sábado. A informação que eu recebo, Faria Júnior, é que ele deverá se concentrar a partir das 18 horas, ali de frente ao Mercado Novo, que é na parte alta da cidade, e depois deve descer em caminhada até a Praça Enéas de Castro. Quanto à agenda de Eumano, nós não tomamos conhecimento ou não nos repassaram a agenda do Eumano para o próximo sábado, nem também dos demais candidatos que concorrem ao governo do estado do Ceará, Faria Júnior. Vamos aqui à hora certa, vamos aqui à hora certa. Já já mais informações aqui dentro da programação.
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0: 13 horas, 13 minutos em Parambu.
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0: Ação em Parambu agora, 13 horas mais 25 minutos, é o nosso programa informativo Jornal da Vale, levando as informações para os senhores e para as senhoras. Faria Júnior, bancos da Caixa Econômica Federal, né, estão em greve em todo o território nacional. Aqui para a gente é atendido aqui pela a Caixa Econômica do Tauá. E a informação, Faria Júnior, é que a turma entrou de greve. Rapaz, não tem jeito não, Faria Júnior. Porque só quebra onde, Faria Júnior? Só quebra nas costas do povo brasileiro. Só quebra nas costas do povo. Hoje, para quem está ligando o rádio agora, greve nacional na Caixa Econômica Federal. Por exemplo, Tauá, onde tem Caixa Econômica, de verdade mesmo, né? E que atende toda a região, já parou a partir de hoje. E o Banco do Brasil fez uma paralisação programada. Faria, só quebra mesmo no espinhaço do cidadão, da cidadã, principalmente do pobre, que precisa aí destravar um cartão, precisa lá fazer um reconhecimento facial lá, precisa fazer, sei lá, alguma coisa no Bolsa Família, tá certo? Precisa lá desbloquear, por exemplo, um empréstimo. E aí, como é que fica a história do Brasil, Faria Júnior?
1: Isso sem falar, Claudino, que, por exemplo, cidades da região dos Inhamuns, estou falando aqui precisamente da nossa região dos Inhamuns, as cidades aos arredores de Tauá têm que resolver todo e qualquer problema lá no Tauá.
0: É verdade.
1: Aí, além da queda do COIS.
0: Exato.
1: Né? Pese na sua própria cidade, seu próprio município não ter uma caixa econômica, não ter um banco, você se desloca para um município vizinho e quando se dá de conta, uma informação como essa.
0: Tudo parado.
1: Que a Caixa Econômica Federal está de greve, banco também entrando em uma paralisação. Essa é a informação que nós temos. Lamentavelmente, como você bem costuma dizer, Cláudio, só quebra, tem o ditado que a corda só quebra no lugar mais fraco.
0: Exato.
1: Né?
0: E o lado fraco é o lado do povo,
1: exatamente,
0: né, Fábio?
1: Trazendo para o lado humano é o povo.
0: É o povo,
1: a classe mais pobre, mais necessitada, né, de um atendimento, realmente é quem vai penar com isso.
0: Você tem aí um pé de meia. Aí você precisa regularizar o pé de meia. Aí você precisa ir para a Caixa Econômica. Você precisa regularizar o seu cartão do Bolsa Família. Tem que ir para a Caixa Econômica. Tem que abrir uma conta, porque você passou em algum concurso público ou passou para alguma faculdade, Caixa Econômica. Você precisa renovar o empréstimo via Caixa, Caixa Econômica, e assim sucessivamente.
1: Claudino,
0: é um serviço essencial que não pode parar.
1: Por exemplo, o pé de meia. A maioria dos alunos beneficiários do pé de meia ainda são menores de idade.
0: Exato.
1: Tem que ter a autorização do pai. Aí tem que se deslocar o aluno e o pai.
0: Até
1: o Tauá.
0: Aí chega lá, parar.
1: Muitas das vezes chega lá, acaba não dando certo. Né? Então é dificuldade por cima de dificuldade. E, infelizmente, a gente não sabe até quando a gente vai viver isso, Claudino, porque quando você vai para o lado da forma de governar o nosso país, aí você vê aí o escândalo por cima de escândalo, né?
0: Exato.
1: E fica difícil.
0: E o povo levando o fumo. Qual é a manchete, Faria?
1: Olha, a Caixa entra em greve nacional e Banco do Brasil tem paralisação parcial a partir desta quinta-feira, hoje. Nova convenção coletiva prevê reposição da inflação e aumento real de 0,6% nos salários funcionários da Caixa Econômica. A partir dos trabalhadores do BB, rejeitaram as propostas. Os funcionários da Caixa Econômica Federal e do Banco do Brasil entram em greve por tempo indeterminado a partir desta quinta-feira, dia 10. Na Caixa, a paralisação é nacional e acontece após rejeitarem a proposta de renovação do acordo coletivo de trabalho ACT. No Banco do Brasil, a greve é parcial e ocorre apenas nas bases sindicais que não aprovaram o acordo da categoria. A greve da Caixa foi aprovada pelos trabalhadores de base do sindicato, dos bancários de São Paulo, Osasco e região, em assembleia encerrada no dia 4 de agosto. Segundo a entidade, a paralisação é nacional. No Banco do Brasil, a nova Convenção Coletiva de Trabalho, CCT, foi aprovada por parte dos sindicatos, mas rejeitada por outras 60 entidades. Entre as bases que não aprovaram o acordo estão Brasília, Rio de Janeiro, Porto Alegre, Pernambuco e Florianópolis. A nova Convenção Coletiva de Trabalho, CCT, da categoria, foi assinada nesta quarta-feira, dia 9, em São Paulo, pela Federação Nacional dos Bancos, FENABAN, e pelos bancários. O acordo prevê a reposição integral da inflação, medida pelo Índice Nacional de Preços ao Consumidor, IPEC, mais aumento real de 0,6% nos próximos 2 anos. O reajuste também será aplicado a outras verbas, como Vale Alimentação, Vale Refeição, participação nos lucros e resultados e auxílios. Além dos reajustes, a convenção inclui medidas relacionadas à saúde mental e ao combate ao assédio no ambiente de trabalho, além de regras sobre o direito de desconexão fora do horário, expediente, transparência e limites para o monitoramento digital dos funcionários. O acordo também prevê a criação de um programa de qualificação e recolocação profissional e melhorias na indenização paga a trabalhadores e bancos privados demitidos em razão do fechamento de agências. O G1 procurou o Sindicato dos Bancários, a Confederação Nacional dos Trabalhadores do Ramo Financeiro e a Confederação Nacional dos Trabalhadores de Crédito para entender os principais motivos da rejeição da proposta por parte dos trabalhadores. Em nota enviada ao G1, o Banco do Brasil afirmou que participa da mesa única de negociação da Federação Nacional dos Bancos, FENABAN, que reúne os bancos para discutir questões gerais da categoria, incluindo o índice de reajuste. A Caixa Econômica informou que mantém o diálogo aberto com as entidades representativas dos empregados e que retomou as negociações com o objetivo de chegar a um entendimento que contemple os interesses das partes. Então, tá aí, Claudino. Se correr, o bicho pega, se ficar, o bicho come. Porque a Caixa entra em greve nacional e o Banco do Brasil tem paralisação parcial a partir desta quinta-feira. Mas aonde tem Caixa Econômica? Aqui nos Inhamuns, na cidade de Itauá. Banco do Brasil também em Itauá. E muitos parambuenses, eu sei disso, que se não hoje, amanhã, próxima semana, tem alguma coisa a resolver, tanto na Caixa Econômica quanto no Banco do Brasil. Está aí a informação.
0: Beleza. Em Parambu agora, 13 horas mais 34 minutos, é a hora certa para os senhores e para as senhoras que sintonizam aqui o nosso canal. 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Quem está comigo na sintonia do programa é o doutor Marcos Torquato. Doutor Marcos Torquato, todo dia está na sintonia do nosso programa informativo. Claudinho, olha, eu não perco o seu programa de jeito nenhum. Muito bem, doutor, agradeço, viu? Doutor Marcos Torquato, que inclusive ele é advogado previdenciarista. Se você tem algum problema, meu amigo, se você foi se aposentar, não deu certo, te negaram a sua aposentadoria, a sua pensão por morte, pensão, na verdade não é pensão, auxílio-doença, né? Também o salário maternidade, se negaram, procura um advogado bom, procura o doutor Marcos, viu? Se ele disser que você tem chance, é mesmo que dá na muleira de um bode, é bater e cair, viu, Bari Júnior? É mesmo que dá na muleira de um bode de olho machado, é bater e cair, viu? Então vá lá e confira. Doutor, muito obrigado, viu, pelo carinho da sintonia. 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
1: Claudino, são 12 horas agora, mais 37 minutos. Daqui a pouco, as informações dentro da área policial em Parambu e também na região do Zinhamuns. Vou dar um abraço, boa tarde aqui para o Cosmo Teixeira, ali na Antônio de Matos, ouvindo o nosso programa, na companhia do Zé do Ruderico. Abraço para vocês, muito obrigado. Ele diz, Claudino, todo dia está antenado para ficar por dentro das informações e também, já que estamos num pleito eleitoral, é obter informações sobre as pesquisas, tanto para o governo do Estado como para o governo federal. Alô, Cosmo, um abraço para você, muito obrigado pela sintonia. 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Pois é, então corra e abasteça nos postos de combustíveis São Mateus. 13h41, Claudino, a semana do município começou com suas comemorações, né? Sua programação no dia 7 de setembro, com o desfile cívico. Hoje, dia 10, é o Festival de Violeiro, que vai ter início às 19 horas de hoje, dentro da programação da semana do município de Parambu. Amanhã, sexta-feira, dia 11, acontecerá a Mais Bela Voz de Parambu, às 19 horas. Dia 13, tem Movimenta Parambu, tem ciclismo e atividade esportivas, os horários 5 horas da manhã e às 16 horas. Já no dia 14, aí sim tem Rei Vaqueiro e Zé Vaqueiro nos 70 anos de aniversário da nossa cidade, do nosso município. E dia 15 de setembro vai ter show Louva Parambu com a cantora Midian Lima, começando às 20 horas. Então essa é a programação da semana do município, alusiva aos 70 anos da nossa querida cidade de Parambu. Então lembrando que hoje tem Festival de Violeiro às 19 horas. Seguindo com o nosso programa, vamos com os mais comunicados aqui na programação. 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
0: Muito bem, 13:44, Comercial São Luís. 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
1: Claudino, parece-me que saiu pesquisa para o governo do estado do Ceará. É o Veritar.
0: É o Veritar.
1: Isso.
0: É com o Instituto Veritar.
1: Tá dizendo, o Instituto Veritar, Ciro possui 47,8%, Elmano 47,6%.
0: Ixi!
1: É, para o governo do Ceará. A informação é que a pesquisa do Instituto Veritar, divulgada nesta quinta, hoje, dia 10, aponta empate técnico entre Ciro Gomes, do PSDB, e Elmano de Freitas, do PT, na disputa pelo governo do Ceará, conforme o levantamento. Enquanto o Tucano possui 47,8% das intenções de voto, petista aparece com 47,6%, a diferença é de apenas 0,2 ponto percentual, está dentro da margem de erro de 2,5 pontos percentuais. Ainda conforme o cenário estimulado, delegado Hugo do Missão aparece com 0,5% e outros candidatos somam 0,5%, brancos nulo e não sabem, não respondeu, representam 3,5% dos entrevistados. Olha que essa pesquisa foi lançada hoje, segundo a informação, Claudino.
0: Eu só queria ver, Paria Júnior, quem subiu, quem desceu. A gente não tem a Veritar anterior, Paria Júnior? Eu não tenho a Veritar. Vamos ter que fazer aqui, Paria Júnior, só pra gente ter no nosso hall aqui, criar um grupo aí só pra nós botar essas pesquisas, né? Saber se houve evolução, se diminuiu, se subiu.
1: Programa de amanhã a gente traz uma comparativa, da última Veritá com essa que está sendo lançada hoje, para a gente ter noção. Eu trouxe aqui já, a gente já está no término do programa.
0: Você já trouxe só um furo mesmo.
1: Exatamente,
0: né?
1: Mas ela foi lançada agora há poucos minutos, né? E amanhã a gente procura fazer uma comparativa, né? Da última, penúltima, para essa que foi lançada hoje, do Instituto Veritá.
0: Beleza, vamos às notícias do plantão policial.

0: Plantão policial, 13 horas e 57 minutos. Olha, a informação de que é suspeito de homicídio preso com arma e cocaína após perseguição policial lá em Piquete Carneiro. Essa é a informação do noticiário regional. Um homem suspeito de envolvimento em um homicídio preso na manhã desta quarta-feira, dia 9, em Piquete Carneiro, após a perseguição policial que mobilizou equipes do Raio e Cotar. Com ele, os policiais apreenderam uma pistola, 380 munições e 51 gramas de cocaína. De acordo com a polícia, por volta das 4h20, realizava patrulhamento quando recebeu informações sobre disparos de arma de fogo nas proximidades da rua Perimetral. Ao chegar ao local, os policiais constataram posteriormente a ocorrência de um homicídio e visualizaram dois suspeitos em uma motocicleta Honda CG 160 de cor prata. Durante as buscas, verificaram que a motocicleta que ostentava a placa SBB7D16 era clonada. Horas depois, equipes receberam informações que um dos suspeitos estaria escondido em uma residência no sítio Boa União, zona rural de Piquete Carneiro. Suspeito apresentava escoriações pelo corpo, relatou que os ferimentos ocorreram durante fuga pela mata. Vítima do homicídio foi identificada apenas como Estevão. O corpo foi recolhido pela perícia forense e encaminhado ao núcleo de perícia de Itauá. Mais informações dentro da área policial. Homem preso com dois revólveres após perseguição policial no município de Mombaça. Dentro do plantão policial, informação de que jovem executado a tiros em frente à fábrica de calçados lá em Itauá. Esse fato aconteceu ontem. Um homicídio à bala registrado no final da tarde dessa quarta, dia 9, às margens da BRCE 176, em frente à fábrica de calçados Melbros, em Itauá. Vítima identificada como Francisco Hugo Pereira Gomes, de 21 anos, filho de Maria José Pereira Cândido, residente na rua F, no bairro Bezerra e Souza, lá em Itauá. De acordo com as informações preliminares, jovem chegou ao local em uma motocicleta Honda Bros 2009, cor vermelha, para buscar a esposa, que trabalha na fábrica, quando foi surpreendido por ocupantes de um veículo Volkswagen Polo de cor preta. Criminosos efetuaram vários disparos contra Francisco, que morreu no local antes de receber socorro. Após o crime, suspeitos fugiram em direção ao município de Arneiroz. Informações iniciais apontam que o veículo utilizado na ação criminosa teria sido abandonado posteriormente. Forças de segurança foram acionadas e realizaram diligências na região. Núcleo da Perícia Forense do Ceará foi acionado para os procedimentos principais. O corpo da vítima encaminhado ao núcleo para exame de necrópsia. Esse fato aconteceu ontem, ali no vizinho município de Itauá. O motorista daquele ônibus que vitimou 7 jogadores do time de basquete lá do Juazeiro do Norte foi indiciado por acidente que matou aqueles jovens, né? Muito lamentável naquela ocasião, onde 7 jovens acabaram morrendo, entre eles jovens e adolescentes. E o motorista Leandro da Silva foi indiciado pela morte de 7 membros do time de basquete de Juazeiro do Norte pelas lesões provocadas em passageiros do ônibus que tombou no Ceará dia 15. E indiciamento foi concluído nesta quinta. E a TV Verdes Mares tentam um contato com a defesa do motorista, mas não obtiveram resposta até a última atualização desta reportagem. Mais informações. Homem preso informação que a polícia militar acabou apreendendo o homem com arma e crack. Informação também de que polícia militar foi acionada após conflito familiar em Parambu. Esse fato aconteceu, segundo a informação, lá no Novo Assis, zona rural do município de Parambu. Foram essas as informações que movimentaram a área policial de ontem para hoje em Parambu e também na região dos Inhamuns.
1: Muito bem, vamos concluir o nosso programa. Faria Júnior, parabenizando quem hoje está aniversário.

0: Olha, aniversariando hoje, parabéns aqui na nossa agenda do aniversariante do dia. Está ela, Rita. Rita, esposa do seu Duca. Eles que residem lá no Riacho Santo Antônio. Dona Rita, parabéns, saúde, felicidade. Que Deus continue abençoando a vida da senhora, tá bom? Receba os nossos parabéns. Parabéns do seu Duca, seu esposo e também de toda a sua família. Demais aniversariantes do dia, os nossos parabéns.
1: Final de programa. Parabéns para todo mundo que hoje está aniversariando. Amanhã, parece sexta-feira? Amanhã é sexta-feira. Será que tem outra polêmicazinha lá em Brasília, parece, para amanhã? E tiver, nós vamos cobrir aqui, né, parece? E tiver pesquisa também, nós vamos trazer aqui, parece?
0: Nosso dever é esse,
1: nosso,
0: né?
1: Nosso papel, Cláudio? É esse.
0: Exatamente.
1: Nós trabalhamos levando notícia pro povo, né? Seja ela boa, seja ruim, seja de política, seja de qualquer coisa, né, Farejão?
0: Exatamente.
1: Final de programa, a gente volta amanhã, se Deus quiser. Um abraço a todos e até lá.
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Tarde Mania com você hoje, quinta-feira, 10 de setembro. O ano é 2026. Vamos juntos até 4 horas. Faria Júnior comanda a sua programação. A música, a alegria, a descontração, o entretenimento, tudo isso e muito mais no programa que começa agora. 87,9. Logo mais 3 horas, aquela sequência musical, o registro do seu aniversário no programa. Então fica ligadinho, vamos juntos em mais uma tarde, em mais um dia. Nada melhor do que parar e agradecer a Deus por mais o dia de hoje, né? Já vivemos uma manhã de muito trabalho, e aqui estamos para viver o restante do dia, a noite, o dia de amanhã. Então, nada melhor do que pedir a Deus a sabedoria, a bênção dele, a proteção, o entendimento, né? A disposição, a saúde, para que possamos correr atrás dos nossos ideais, dos nossos sonhos, dos nossos objetivos, né? Isso é muito importante, você pedir e agradecer a Deus. Não perca a sua fé, não deixe a sua fé acabar, tá bom, meu amigo? Por mais que os problemas venham, quem não tem problema nessa vida, né? Todo mundo tem problema, seja ele pequeno, grande. Tem momentos que você diz, ah, eu vou parar, eu vou desistir, a caminhada chegou ao fim, mas não desanime, meu amigo. Agradeça a Deus, confie em Deus, corra atrás dos seus sonhos, dos seus ideais. Eu acredito muito na tese de que Deus, ele nos dá sabedoria, nos dá vida, nos dá força, né? Saúde, mas nós temos que correr atrás dos nossos ideais, né? Tem um dito popular que nada cai do céu. Nada cai do céu porque Deus nos dá sabedoria, força, coragem, disposição, mas nós temos que correr atrás, né? E conseguir aquilo que a gente almeja. E hoje a vontade foi de começar com essa música, dizendo...

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1: Vamos que vamos, Rádio Mania, 14h30, 2h30 agora. Tá chegando para ouvir o programa? Bem-vindo, quinta-feira, hein? Que bom, final de semana tá aí chegando. Parambu tá na expectativa das comemorações alusivas aos 70 anos do nosso município, né? A expectativa aí da festa em comemoração aos 70 anos de Parambu, enfim, algumas programações aí durante toda essa semana até o dia 15 de setembro, né? Tocamos o Wesley Safadão e Rei Vaqueiro, Displicente, Jorge Matheus, Matheus e Cauã, Gaivota, teve Lauana Prado, Maiara e Maraíza, cantaram Cobaia, Limão com Mel, Nosso Amor Lindo. E também teve Obrigado Deus com Henrique e Juliano. 2h31 agora.
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1: Ouvinte ligado comigo, boa tarde para você que tá aí via internet em todo o Brasil, todo mundo, pelo site ou pelo aplicativo. Nós temos ouvintes em, até mesmo fora do Brasil, ligado com a nossa programação. Enquanto isso, quero mandar boa tarde aqui para o ouvinte. Diz o seguinte: boa tarde, Faria Júnior, tudo bem? Peço música para curtir, vai para você, muito obrigada. Só não identificou aqui, se identificou quem está falando, mas tudo bem. Um abraço, boa tarde. Na sintonia, tudo bem, Faria? Sou Luísa Moraes, do bairro Beleza, quero ouvir Pessoa Errada, do Valceni, mando para todos os ouvintes da programação. Laércio de Altamira também está pedindo música. Vou já atender você, ouvir o seu áudio, ver qual sucesso que você quer ouvir. Tá, Laércio? Aí de Altamira, curtindo o som da melhor.

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Não dá pra poder. Doze mais 33 agora, muito obrigado pelo carinho, a sintonia, obrigado Deus, Léo Foguete, só música boa pra você ouvir, vamos ouvir. Obrigado Deus por tudo, 14:34.

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0: presente hoje, né?
1: Diga.
0: Eu vou contar pra vocês. Ela chegou aqui na hora da passagem de som. Falou assim: poxa, eu tô curtindo pra caramba uma música sua que você acabou de gravar no seu CD novo. Eu fiquei muito feliz.
1: É a história que eu te contei, né?
0: Será que,
1: será que eu conto
0: pra eles?
1: A galera?
0: Pode contar, diretor?
1: A sogrinha tá assistindo, viu? A sogrinha tá assistindo.
0: Ela tá assistindo?
1: Beijo, sogra maravilhosa da minha vida. Ó, vou contar pra vocês a história. Eu escutei essa música uma semana antes de conhecer minha sogra. O comentário é que ela era brava demais. Mas quando eu cheguei, ela era tão mansa. Hoje nós somos, tipo, melhores amigas, entendeu?
0: Aí,
1: a gente viaja junto e tal.
0: E a gente sempre faz um discurso ensaiado pra falar com a sogra e com o sogro, né?
1: Sempre faz um discurso ensaiado. Só que a gente que canta, a gente tem um negocinho a mais. É um dom de Deus, eu sei lá o que que acontece.
0: E também a viola.
1: E a viola também, né?
0: A viola que é companheira.
1: Vamos cantar pro pessoal ver como é que é a história?
0: Um dos compositores mandou um beijo pra você, que é o Luan Santana.
1: Luan Santana, um dos compositores dessa moda, viu?
0: Presta atenção, olha só.
1: Discurso ensaiado.

0: aplauso.
1: Marília Mendonça.
2: Umas histórias assim parecem até piada, né?

0: dica, vai.
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2: Hora certa, agora pontualmente 15 horas.
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0: Muito bem, agora 3h05, de volta, Rádio Mania, música, alegria, descontração aqui na programação. Fica, né, do Tarcísio, tocamos Marília Mendonça e Daniel, discurso ensaiado, Nadson Ferim, assalto. Música boa aqui na programação, Matheus Fernandes e Manu Batidão, agora é Oi Bebê, Léo Magalhães, eu amo você e obrigado Deus com Léo Foguete. Meia hora de sucesso já já para você ouvir aqui no programa, você que tá ligado, valeu pela sua sintonia. 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A Inalda tá me ouvindo, Inalda, boa tarde para você, ela tá ligadinha, né? É, que bom, valeu mesmo aí pela sintonia da Inalda. Ouvindo o programa, já já meia hora de música, tá, Inalda? 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Manda boa tarde pra Adriana, tá no Riacho do Juazeiro, tá ouvindo o programa, né, Adriana? Vai ouvir música já já. Joaquim, Ana e toda a família lá na Serra do Escondido, valeu pelo carinho, audiência. Serra dos Cariás, todo mundo curtindo o programa também. Alô, alô, Veridiano, na Serra dos Cariás, ouvindo o programa. Nildinho também tá ligado, né? Que bom, valeu pela sintonia. Toda a cidade interior ouvindo o programa da tarde, valeu pela audiência. Agora eu deixo você com meia hora de música. É, aqui do programa da tarde. E bom, hein? Acredito de Mentira, a primeira de hoje. Quem vai cantar aí é Henrique Juliano, na meia hora de sucesso.
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Eu vou chamar o meu amigo, meu compadre, gente boa demais, pernambucano, querido, meu amigo Jorge Altim. Jorge, vem pra cá, garoto. Vamos sentar, Jorge. Fica aqui, Jorge.

3h39, meia hora de música. Você curtiu aqui nas ondas do seu rádio. Música como Fantasia do Pablo. Tocamos Zezé de Camargo, Irmão da Lua, Amigo das Estrelas. Voz e violão do João Gomes. Mari Fernandes, Telefone Sem Fio. Amado Batista, Borboleta Azul. Israel e Rodolfo, Não, Mas Quase. Marcos e Beluti, Insubstituível. Confidência do Vicente Nery, lá no comecinho, Acredito de Mentira. Música melhor do que a outra aqui na programação da sua 87,9 FM. Programa da Tarde, mais você, mais sucesso o tempo todo. Final, estamos em uma quinta-feira, que bom, né? Estamos vivendo a semana em alusiva aos 70 anos de emancipação política. Parambu está vivendo a expectativa do período festivo, semana do município, né? Que bom, você que está ligado, muito obrigado. 3h40 agora.

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Tudo bem, estou com você agora 3h56, Laércio de Altamira, tá curtindo o programa, ele pede Raça Negra, vamos tocar para fechar o programa, Jeito Felino do Raça Negra para você, tá bom Laércio aí de Altamira, tocamos Olhos e Café do Natan, Bebida na Ferida, e Maiara e Maraíza, Escape, só música boa aqui no seu rádio nessa tarde maravilhosa de quinta-feira, né? 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Muito obrigado pelo carinho, a sintonia. Eu volto amanhã. Deixo você com Raça Negra. Laércio de Altamira, ouvindo o programa, vai ouvir. Pra fechar o Rádio Mania de hoje. Seu Duca, Dona Rita, parabéns pra Dona Rita, hoje aniversariante, lá no Riacho.

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1: Hora certa em Parambu, 16 horas.
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Tudo bem, vamos que vamos. 4 horas, agora 5 minutinhos, 4 e 5. Programa Rochando no Forró começando. Até 5h30, eu daqui, você daí, o melhor forró no seu rádio. 97,9. A você ligado comigo, muito obrigado. Quinta-feira, 10 de setembro, ano 2026. Maria Júlia, então, das tapas.

Você esteja ligado comigo, seja muito bem-vindo. Nesta quinta-feira, Faria Julidão das Tapioca vai meter muito forró aí dentro do seu rádio a partir de agora, tá bom? Tá na cidade, tá no trabalho, tá em casa, tá na rua. Que bom! Parabéns aí por você estar ouvindo o melhor programa de forró do Brasil, tá bom? Julidão das Tapioca. Quinta-feira, tarde maravilhosa. Nada melhor do que você ligar o seu radinho e curtir o nosso programa, tá bom? Você ligadinho, trabalho, em casa, na rua, no carro, sempre curtindo aí o Lidão das Tapioca. O nosso muito obrigado pela sua sintonia, tá bom? Vou trazer forró pra você agora na programação. É Molengo, Zé Cantor e Ale Beach. É forró de verdade na programação da Mais Ouvida. Vamos

0: Obrigado, gente, Deus abençoe.
1: Vamos lá. Agora com vocês, ele, meu amigo Vitor Fernandes.

0: Beiradas, teve também sucesso forró, Fabio Testado, Chamigo Viciante, Eu Quero é Correr Boi, do Mano Walter, Galícia, Sônia Bonito, lá no começo, Zé Cantor e Ala Beat, Molengo, vamos que vamos. Até 5h30, tô por aqui, hein?
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0: 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Abraço aí para o grande doutor Carlos Pires, rapaz, gente boa. Sempre ligadinho no seu forró, lá nos Merejos. Abraçar nos Merejos, todos os moradores dos Merejos. Você do Recreio do Cirino, Recreio do Roseno, todo mundo ligadinho. 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Vá lá conferir o que nós estamos anunciando para você. 4 horas e 28 minutos. Arrochando nó no só forró, meu amigo Ené, lá no Ingá. Alô, Ené, rapaz, tá curtindo nós, tá bom demais, né? Abraço para você, a família. Muito obrigado aí pela audiência aqui no só forró. Iude! Cado de festa, vamos embora!

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2: Vamos que vamos, 4h41 agora aqui no Só Forró, tocamos Thalita Mel, Me Apaixonei Demais, teve Rei Vaqueiro, Olinda, lá antes teve Udi, Gado de Festa, programa mais arrochado do Brasil aqui na programação da Mais Ouvida, tá na cidade, tá no interior, no trabalho, tá via internet em todo o Brasil, em todo o mundo, meu muito obrigado pela sua audiência, lá em Minas Gerais, lá em Uberlândia, quero mandar um abraço, boa tarde lá para o Giovanni e família, lá em Uberlândia, Minas Gerais, curtindo o nosso programa. 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Eita, coisa boa, como é que tá lá a região serrana? Tá bem, né? Graças a Deus, tempo quente. Hoje tivemos um dia bem diferente, não foi? Até umas 9h, 9h30, tava o tempo bem nublado, depois ficou aquele clima, já veio esquentar mais já no final da manhã para o começo da tarde, né? Sinal de muita chuva lá no sul, no São Paulo, região metropolitana de Fortaleza, semana passada choveu em vários municípios ali da região de Fortaleza, e a gente tá naquela expectativa dos efeitos do El Niño, né? E as informações já vêm de longe de que aqui para nós é natural o calor, né? Mas, segundo as informações, pode chegar com uma temperatura bem mais elevada comparando aos anos anteriores, são os efeitos do El Niño. Mas também o quadro pode se inverter de uma hora para outra. Pode ser que a chuva chegue para nós mais cedo, nesse reta de final de ano, começo de ano que vem. Então, o que é que nós temos que fazer? Pedir a Deus sabedoria, força, coragem para viver, né? E esperar o dia de amanhã para ver o que é que acontece. 4h44, vamos embora. Tem forró? Tem. Tem forró aqui no seu rádio. Enquanto isso, abraçar o pessoal que está me ouvindo, chegando agora para curtir o programa, muita gente chegando do trabalho, outros já saindo para a academia, para o futebol, o nosso muito

0: Vamos que vamos, agora um minutinho para as 5 horas, seguindo linha de Vaná, teve Gatinha Manhosa, Sozinho Estou, Chicão dos Teclados, Cafajeste, Ronco do Riacho, Fernando Pisadinha, aliás, Pisadinha do Vaqueiro e Crime Perfeito do Bom do Brasil. Agora, 17 horas, eu vou ficando por aqui na sequência, Violas do Meu Brasil, 5h30, porque ainda tem meia hora de forró, às 15 para as 6 tem o Vale Momento Evangélico, tá bom? Amanhã a gente se encontra 4 da tarde no Comando do Soforró. Um abraço a todos, muito obrigado e até lá. Tchau, tchau.
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0: 17 horas, 1 minuto.
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Amados irmãos, nós vamos então abrir a palavra de Deus na carta do apóstolo Paulo. Obrigado, amado. Carta do apóstolo Paulo aos Filipenses, capítulo 2. Filipenses, capítulo 2. Leremos os versos 9 a 11. Filipenses 2, 9 a 11. Está escrito o seguinte: pelo que também Deus o exaltou sobremaneira e lhe deu o nome que está acima de todo nome, para que ao nome de Jesus se dobre todo o joelho nos céus, na terra e debaixo da terra, e toda a língua confesse que Jesus Cristo é Senhor, para a glória de Deus Pai. Amém. Eu quero pedir permissão aos meus irmãos para só voltar nesse texto já na conclusão da minha fala. Hoje eu não pregarei um sermão expositivo. Hoje eu quero tratar de um sermão mais histórico, e o tema que eu quero tratar é o senhorio de Cristo. Começo dizendo de um sociólogo francês que veio ao Rio de Janeiro para fazer uma pesquisa para sua tese sobre a religiosidade brasileira. Ele quer fazer uma pesquisa de opinião pública e para isso ele formulou uma série de perguntas. E ao desembarcar no aeroporto do Galeão, já viu ali na alfândega um grande crucifixo com a figura de Jesus. Foi o primeiro impacto que ele teve da religiosidade brasileira. Então ele toma um táxi rumo ao hotel e havia uma miniatura do Cristo corcovado ali no retrovisor do carro, no espelho do carro. E quando ele chega no hotel, enquanto caminha para lá, ele vê inúmeros templos religiosos, alguns católicos romanos, outros protestantes, outros nem tanto protestantes assim. E então ele aborda a primeira pessoa na rua e pergunta assim: o senhor crê em Jesus? E a pessoa respondeu: sim, eu sou católico romano. Ele avança um pouco mais e pergunta para uma segunda pessoa: e o senhor crê em Jesus? Mas é claro, eu recebi dele um grande milagre. Ele percorre ruas e vielas do Rio de Janeiro, encontra uma loja de matriz africana, onde estava uma grande estátua de Iemanjá, e pergunta assim: ei, o senhor crê em Jesus? Mas é claro, ele foi um espírito iluminado. Então, ele começa a percorrer outros bairros do Rio de Janeiro e chega na casa de um filósofo, de um historiador. E ele está lendo livros de Spinoza, de Hume, de Kant, de Engels, de Conte, e pergunta para aquele estudioso: o senhor crê em Jesus? Mas é claro que eu creio. Ele foi uma pessoa muito avançada para o seu tempo, um homem de uma intelectualidade espiritual sem paralelos. E ele continua caminhando na sua pesquisa e encontra dois jovens caminhando pela rua, uniformizados, de gravata, cabelinho bem cortado, o sapato bem engomado, parecia ter irmãos gêmeos. E pergunta para eles assim: vocês creem em Jesus? E os jovens respondem: mas é claro que nós cremos, até nós fazemos parte da igreja verdadeira. Nós somos da igreja dos santos dos últimos dias. E ele prossegue na sua pesquisa e encontra dois jovens com sacola de literatura, vendendo algumas literaturas, panfletos, e perguntam: e aí, vocês creem em Jesus? Não, claro que nós cremos. Nós vendemos aqui uma revista maravilhosa sobre o Armagedon. Aliás, nós somos um dos 144 mil do Apocalipse. E aquele sociólogo francês fica extremamente impressionado com a religiosidade brasileira. Então chega para nós uma conclusão: o que significa crer no Senhor Jesus? O que significa isso para o brasileiro? O que é isso, crer no Senhor Jesus? Tão amplo parece,
mas tão vago, tão vago. Hoje eu gostaria que nós pudéssemos pensar sobre isso. O que significa você dizer, eu creio no Senhor Jesus? A pergunta é, quem é este Jesus? Quando Jesus, certa feita, fez um grande milagre no mar da Galileia, acalmando o mar, aquietando o vento, seus discípulos perguntaram uns para os outros assim, quem é este que até o vento e o mar lhe obedecem? Lá em Cesareia de Filipe, o Senhor Jesus faz uma enquete com seus discípulos e pergunta para eles assim, quem dizem os homens ser o filho do homem? E eles disseram, Senhor, o povo está tão confuso a teu respeito. Uns pensam que tu és João Batista. Outros acham que tu és Elias. Outros ainda dizem que tu és Jeremias ou alguns dos profetas. O problema é que João Batista tinha sido degolado já. O Elias tinha sido arrebatado aos céus. E o Jeremias já estava morto há mais de 600 anos. Então as pessoas acreditavam num Cristo no viés da reencarnação e não no Cristo verdadeiro da Bíblia. Mas Jesus pergunta para eles assim, e vós, quem dizeis que eu sou? E Pedro responde, tu és o Cristo, o Filho do Deus vivo. Eu quero lhes dizer que foi por causa dessa identidade de Jesus é que ele foi acusado de blasfêmia e sentenciado de morte pelo Sinédrio judaico. Quando Caifás pergunta para ele, conjuro-te em nome do Deus vivo, tu és o Filho de Deus? E Jesus responde, tu disseste. E o Sinédrio imediatamente o considera réu de morte e o acusa de blasfêmia contra Deus e conspiração contra César. Depois do Pentecoste, o apóstolo Pedro prega em Jerusalém. E lá no capítulo 2, verso 36, Pedro com muita ousadia declara assim, esteja absolutamente certa, pois toda a casa de Israel, de que esse Jesus que vós crucificastes, Deus o fez Senhor e Cristo. Cristalinamente esta é a definição de Pedro. E o apóstolo Paulo acrescenta, se com a tua boca tu confessares que Jesus Cristo é o Senhor e creres em teu coração que Deus o ressuscitou dentre os mortos, serás salvo. Esta é a verdade da Bíblia. Cristo é o Senhor. E não há salvação a não ser no Cristo que é Senhor. Chama a atenção dos meus amados para o fato de que Jesus aparece como Salvador apenas 16 vezes no Novo Testamento. Jesus aparece como mestre 64 vezes no Novo Testamento. Mas Jesus aparece como Senhor no Novo Testamento 650 vezes. Portanto, não há salvação a não ser que você creia no Senhor Jesus. Crê no Senhor Jesus e serás salvo. Esta é a ordem divina. Mas uma vez definida a identidade de Jesus como Senhor, eu quero partir para um segundo ponto. Que esta é uma verdade que foi perseguida ao longo da história da igreja. Se não vejamos, ainda no período apostólico surge um grupo, poderíamos dizer filosófico-religioso, chamado de gnosticismo. E gnosticismo vem de uma palavra grega chamada gnose. Gnose significa conhecimento. E os gnósticos diziam o seguinte, a matéria que você pega, que você tange, é má, essencialmente má. O espírito que você não vê, que é imaterial e espiritual, esse é essencialmente bom. Com isso, esse pensamento grego acaba entrando nas igrejas, trazendo seríssimas consequências. E então, a partir do final do primeiro século, se nega a divindade de Cristo. Por quê? Porque no pensamento gnóstico grego, se Jesus tinha um corpo físico, material, e ele tinha, ele se encarnou, ele pôde dizer até depois da ressurreição, bota a mão aqui.
E se para os gregos a matéria era essencialmente má, então ele não podia ser essencialmente bom. Se ele não podia ser essencialmente bom, não podia ser Deus. Então, começa a se negar a divindade de Cristo já no finalzinho do primeiro século. É por isso que João escreve, por exemplo, o Evangelho, para provar que Jesus é Deus. Mas mais tarde, uma outra ideia surge, chamada docetismo. E o docetismo disse que Cristo tinha... Uma outra ideia surge, chamada docetismo. E o docetismo...

IV, um presbítero lá de Alexandria, no Egito, chamado Ário, começa a difundir uma ideia perigosa: que Jesus não era coigual, coeterno e consubstancial com o Pai, mas a primeira criação do Pai. E essa ideia de Ário circula e fermenta e leveda boa parte da igreja da época. Então, o imperador Constantino, no ano 325 da era cristã, convoca o primeiro concílio geral da igreja em Niceia. E Atanásio refuta essas teses heréticas de Ário e firma uma estaca da ortodoxia, defendendo a divindade de Cristo e formando um enunciado: Jesus é Deus de Deus, luz de luz, coigual, coeterno e consubstancial com o Pai. Mais tarde, outras heresias surgem perseguindo a verdade que Jesus é o Senhor. Primeiro dele, Nestório, afirmava que havia duas pessoas em Jesus, e não apenas uma pessoa. Ele é uma pessoa que tem duas naturezas. Mas Nestório afirmava que havia duas pessoas nele. Depois vem na contramão o Eutiquis, afirmando que Cristo tinha uma só natureza, e não duas. Não, ele tem duas naturezas, numa só pessoa. Ele é verdadeiramente Deus, ele é verdadeiramente homem. Só no concílio de Calcedônia, em 451, é que isso fica resolvido na história da igreja, quando se afirma a pessoa teantrópica de Cristo, divina humana de Cristo. Ele é verdadeiramente Deus, ele é verdadeiramente homem, numa única pessoa. Ao tempo da reforma protestante, já mais tarde, com a renascença do estudo da Bíblia, as igrejas chamadas reformadas formularam confissões, como por exemplo a Confissão de Fé de Westminster, que é um dos símbolos da nossa denominação, apoiando o concílio de Calcedônia de 451. Então, nós tivemos no período da reforma a reafirmação de que Jesus Cristo é Deus e Jesus Cristo é homem. Mas aí, chegamos ao século 18. E no século 18 se testemunha o triunfo da filosofia racionalista, centralizada no homem. E vem os grandes estudiosos, os grandes pensadores, os grandes enciclopedistas, Voltaire, Rousseau, Diderot. O humanismo agora se separa da reforma, se separa da Bíblia, se separa de Cristo. É um século humanista, antropocêntrico. Jesus é empurrado para a lateral da história. Então, chega o século XIX. E no século XIX nós vimos duas publicações que mexeram com o mercado literário e com a igreja. Primeiro, o livro do francês Renan. Segundo, o livro do alemão Strauss. Eles publicaram biografias sobre Jesus, mas olhando para Jesus não como Deus, apenas como um homem, negando os seus milagres, negando o sobrenatural, o Cristo que não ressuscitou, um homem como nós apenas, e não o Senhor, não o Filho de Deus. Mas agora chegamos ao século 20. E o século 20, meus amados irmãos, nasce na esperança de que o homem está no apogeu, nas alturas excelsas das suas conquistas científicas, tecnológicas. O homem que agora pode, segundo ele pensa, construir um paraíso na Terra. A utopia de Thomas More parece que ser uma realidade agora. E então o homem acha que ele está no centro de todas as coisas, o espírito humanista está dominando e transformando o mundo. A igreja liberal anunciava o reino dourado da fraternidade universal, com Deus reconhecido como Pai de todos e todos os homens como irmãos. É o ufanismo humanista. Até que, em 1914, explode a Primeira Guerra Mundial. E 30 milhões de pessoas são trucidadas. E este homem que parece navegar nas alturas excelsas do conhecimento tecnológico, científico, do avanço de todas as áreas da ciência, é um ser

mal, a ponto de matar o seu próximo. Pasmem vocês, muitos cristãos matando outros chamados cristãos. Não aprendemos com isso. Então chega em 1939 a 1945, a Segunda Grande Guerra Mundial, e mais de 60 milhões de pessoas são mortas numa atrocidade terrível, e o humanismo entra em colapso. Mas aí vem os teólogos liberais. O Dibelius estabelece o método da crítica da forma, onde vê todos os milagres de Cristo como mitos, e o teólogo alemão Rudolf Bultmann, expositor do método, diz que precisamos eliminar os mitos da Bíblia, que os milagres que Jesus operou, não os operou. Os apóstolos entenderam que ele fez esses milagres, mas de fato Jesus não fez esses milagres, dizia ele, e apresenta um falso Cristo, um Cristo mentiroso, um Cristo que não é Deus encarnado, um Cristo que não ressuscitou, um Cristo que não voltará, um Cristo que não é o Senhor. Portanto, irmãos, nos 20 séculos de cristianismo, essa verdade magna da fé cristã, Jesus é o Senhor, foi perseguida e perseguida e perseguida, e é perseguida até hoje. Bom, segundo ponto que eu quero deixar claro é que essa verdade que Jesus é o Senhor não é só perseguida, ela também não é entendida. Se a tarefa da igreja é pregar Jesus Cristo como Senhor, crê no Senhor Jesus e será salvo tu e a tua casa. A ênfase hoje, pasmem vocês, se vocês são um pasmar, vocês sabem, é que as pessoas fizeram a distinção entre Jesus como Salvador e Jesus como Senhor. E alguns dizem assim: você crê em Jesus como seu Salvador. Esse é o primeiro estágio. Mas quem está no trono do seu coração ainda é o eu. Mais tarde, o amadurecimento da fé, aí você vai professar Jesus como Senhor. E aí sim vai estar no trono do seu coração. Fizeram a distinção entre crente espiritual e crente carnal. Crente carnal é aquele que é crente, até vai para o céu, mas quem manda na vida dele ainda é ele. Jesus está do lado de fora. Jesus é o Salvador dele, mas Jesus não é o Senhor. Só que essa teologia é falsa. Só que esse ensino não é verdadeiro. Só que não é isso que a Bíblia ensina. O que a Bíblia ensina é que você vai ser salvo quando você crê no Senhor Jesus. Ou ele é o Senhor da sua vida, ou ele não é o seu Salvador. A igreja do primeiro século, meus irmãos, quando afirmava assim, Jesus é o Senhor, isso não era apenas uma profissão de fé de um catecismo, isso não era apenas uma profissão de fé que você coloca no papel e você decora e você recita. Não, não, não, não. Afirmar que Jesus é o Senhor no primeiro século, quando Paulo escreveu essa carta, era a coisa mais corajosa, mais audaciosa e mais perigosa de se afirmar. Porque naquele tempo, em todo o vasto Império Romano, César era o Senhor, César Kyrios. Portanto, Roma não tinha nenhum problema de você acrescentar no panteão de deuses romanos mais um Salvador. Tinha tantos, tantos, tantos, tantos, mas nenhuma pessoa poderia afirmar no vasto Império Romano que Jesus é o Senhor, porque isso para o Estado de Roma era uma traição ao Estado, era uma infidelidade ao Imperador, e quem ousasse afirmar que Jesus é o Senhor, desafiando o Estado, desafiando o Imperador César, seja ele qual for, era candidatar-se à morte e ao martírio. Portanto, essa profissão de fé da igreja, Jesus é o Senhor, que para nós, para muitos talvez, signifique pouca coisa, para aqueles irmãos significava o martírio. Estejam certos de vocês isso. Roma não era intolerante. Roma era a mãe das religiões. Roma tinha um panteão para muitos deuses.
Roma não tinha nenhuma dificuldade de se acrescentar mais um deus a esse panteão de deuses. Intolerantes eram os cristãos. Porque os cristãos diziam, só o Senhor Jesus é Deus. Jesus é o Senhor, não é um Senhor, ele é o Senhor. E quando os cristãos dizem Jesus é o Senhor, os cristãos dizem, Jesus está acima de César, Jesus está acima do imperador, Jesus está acima do Estado, Jesus está acima do panteão dos deuses, Jesus é único, digno de ser adorado. Esse era o preço. Esse ainda é o preço. Eu tive o privilégio de, indo à Coreia, visitar o Museu dos Mártires. E vocês muito bem lembram que a guerra do Japão contra a China, e o Japão controla a China, e a Coreia é o corredor do Japão para a China, e então o Japão controla a Coreia. E o imperador japonês requer dos coreanos que eles adorem o imperador japonês como uma divindade. E os coreanos agora são crentes. Há um despertamento espiritual na igreja coreana. E num único dia, às margens do rio Han, em Seul, mais de 200 pastores foram decapitados. Simplesmente por afirmar, Jesus é o Senhor e nós não nos dobramos diante do imperador japonês. Cristãos, irmãos nossos coreanos, eram presos e atormentados com ferpas de bambu debaixo da unha. Eles eram colocados de cócoras e se jogavam a pedra de 500 quilos em cima das suas pernas. Irmãos nossos coreanos eram jogados para dentro dos seus templos e ateavam fogo com eles dentro do templo para morrerem carbonizados. Por uma única razão, por entender que só o Senhor Jesus é digno de adoração. O Senhor Jesus, Ele é o Senhor. E nós não nos curvamos diante de nenhum outro, a não ser o Senhor Jesus. Quando visitei o museu, duas coisas me chamaram muita atenção. E a primeira coisa que me chamou a atenção é que todas as molduras dos quadros das paredes de crianças, de homens, de mulheres, de pastores, de líderes, todos os mártires tinham a mesma moldura, ou seja, não tem um mais importante do que o outro. Achei isso interessante. Mas a segunda coisa que me chamou a atenção é que o último quadro, via de regra, as pessoas paravam e se detinha um pouco mais diante dele, e saíam de lá com os olhos molhados de lágrimas. E esse quadro, estrategicamente, ficava exatamente na porta de saída do Museu dos Mártires. E eu fiquei curioso para saber que mártir era esse. E quando eu cheguei, fui muito impactado. Porque lá não tinha uma fotografia. Lá tinha um espelho. Você mirava o seu próprio rosto. E havia uma frase embaixo, e a frase era esta: você pode ser o próximo mártir. Ouse afirmar que Jesus é o Senhor. Ouse afirmar que Jesus é o Senhor. Esse é o preço, ainda hoje. Nós temos a convicção, meus irmãos, de que quando nós afirmamos que Jesus é o Senhor, estamos dizendo que Ele está acima da pátria. Ele está acima da família. Ele está acima dos meus interesses. Ele está acima da religião, da instituição. Ele é o Senhor. E a Bíblia nos diz aqui no texto lido que diante dele vão se dobrar todo o joelho. Os ateus, os agnósticos, os filósofos, os doutores, os governantes, os juízes da terra, os cientistas, os generais, todos sem exceção, vão ter que se dobrar, vão ter que confessar que Ele é o Senhor para a glória de Deus Pai. Essa é a verdade magna do cristianismo. Mas quero alertar ainda que essa verdade, Jesus é o Senhor, Ele é o Senhor da história. E lanço mão de dois textos.
O primeiro deles é Daniel capítulo 2. Por favor, se você ainda não tem na sua memória o que é Daniel capítulo 2, chegue em casa, dá uma lida nesse capítulo. Porque nesse capítulo há uma imagem. Uma imagem. E essa imagem representa os impérios do mundo. A Babilônia, o Império Medo-Persa, o Império Grego, o Império Romano, os grandes impérios que dominaram o mundo. E os pés desta imagem são de ferro, e os pés e os dedos de ferro e barro. E uma pedra não lavrada por mãos bate nos pés dessa estátua e toda ela colapse, toda ela vira pó. E essa pedra cobre toda a terra. E o que significa isso? Significa que o Senhor Jesus e o seu reino vão triunfar sobre todos os reinos do mundo, os do passado, os do presente e os do futuro. E todos os reinos serão do Senhor e do seu Cristo. O reino de Deus vai dominar. O Cristo de Deus vai vencer. E toda língua vai ter que confessar que Jesus Cristo é Senhor, para a glória de Deus Pai. O segundo texto que eu gostaria de enfatizar aqui nesse ponto, meus amados irmãos, é Apocalipse capítulo 5. E esse texto vai nos informar que aquele que está sentado no trono e o Cordeiro vão receber a adoração dos seres angelicais, da igreja glorificada e de todas as criaturas do universo. Todas as criaturas do universo vão se render e vão adorar ao que está sentado no trono e ao Cordeiro, dizendo: a ele seja a honra, a glória, o poder e o domínio para sempre e sempre e sempre. Ele é o Senhor da história. É ele quem levanta reis, é ele quem depõe reis, é ele quem exalta, é ele quem rebaixa, é ele quem dá vida, é ele quem tira vida, é ele quem tem as rédeas da história em suas mãos, é ele que tem o livro da história e tem poder para abrir os seus selos, desatar os seus selos, porque ele foi morto e ressuscitou para isso. Ele está conduzindo a história. A história não é cíclica como pensavam os gregos, a história não é um caminhão sem freio, ladeira abaixo, como pensam os existencialistas. A história é teleológica, ela caminha para um telos, ela caminha para um fim, ela caminha para uma consumação. E a vitória de Cristo e da sua igreja. Ele é o Senhor da história. Bendito seja o seu nome. Não importa a ideologia, não importa a filosofia, não importa o partido político, não importa quem está no trono, não importa quanto tempo reinou, vai reinar. Todos os reis da terra vão ser destronados e só o Senhor Jesus vai reinar pelos séculos dos séculos. Ele é o Senhor. Hoje, alguns olham para a realidade presente, imaginam que o futuro é lúgubre. Políticos, economistas, sociólogos pensam que nós estamos a caminho da autodestruição. Que o nosso mundo dorme num berço de pólvora e a qualquer hora pode virar poeira cósmica. Mikhail Gorbachev, no seu livro Perestroika, já em 1985, admitiu que o arsenal que se tinha naquela época, eu penso que não é diferente hoje, daria para destruir o planeta Terra 27 vezes, fazendo dele poeira cósmica. O que eu posso lhes garantir à luz da Bíblia é que o fim do mundo, da nossa história, não será um mundo tornado deserto radioativo. A nossa história terminará com a vitória retumbante de Cristo, quando ele virá com grande poder e muita glória, e vai colocar todos os seus inimigos debaixo dos seus pés, e vai reinar para sempre. E ele mesmo criará novos céus e nova terra. A verdade vencerá a mentira. A luz vencerá as trevas. A justiça vencerá a injustiça.
Deus vencerá todos os seus inimigos. E o Senhor Jesus Cristo será entronizado para sempre e sempre e sempre como Rei dos Reis, Senhor dos Senhores. A figura lá de Apocalipse capítulo 19 é que ele vem montado num cavalo branco e está escrito na sua coxa: Rei dos Reis e Senhor dos Senhores. Ele é o Senhor da história. Mas eu quero concluir dizendo que Jesus é o Senhor da igreja. Ele é o cabeça da igreja. Ele é o dono da igreja. Ele é o edificador da igreja. Ele é o protetor da igreja. Ele é o salvador da igreja. Ele é o amado da nossa alma. E nós deliciosamente nos prostramos aos seus pés hoje, voluntariamente, dizendo: Ele é o meu Senhor. E é por isso que o apóstolo Paulo agora vai encerrar dizendo para nós que a exaltação de Cristo é uma obra de Deus Pai. O apóstolo Paulo examina a humilhação de Cristo. Tende em vós o mesmo sentimento que houve também em Cristo Jesus, o qual, sendo Deus, não julgou como usurpação o ser igual a Deus. Antes a si mesmo se esvaziou. Ele não foi esvaziado, ele se esvaziou. Assumindo a forma de servo, não foi lhe imposta, ele assumiu a forma de servo. Humilhando-se até a morte, morte de cruz. Pelo que também o Pai o exaltou. Ele não se exalta, o Pai o exalta. E se você perceber, a exaltação de Cristo é uma exaltação incomparável. O exaltou sobremaneira, em grau superlativo. Não tem como ele ser exaltado mais do que ele já foi exaltado. Sobremaneira. E a exaltação de Cristo é uma exaltação que exige rendição de todos, para que ao nome de Jesus se dobre todo o joelho, nos céus, na terra e debaixo da terra, anjos, homens e demônios, todos, literalmente, rigorosamente, necessariamente, imperativamente, vão ter que se prostrar diante de Jesus, o Rei dos Reis. Mas em quarto lugar, a exaltação de Cristo é uma exaltação proclamada universalmente. Toda língua confesse que Jesus Cristo é Senhor. Toda língua. Que Ele é Senhor. Ou seja, essa proclamação não vai ser escondida, não vai ser numa sala fechada, não vai ser num gabinete de governo, não vai ser num palácio. Toda língua em todo mundo, de todas as raças, de todas as tribos, de todas as nações, de todos os povos, todos vão ter que confessar que Jesus Cristo é Senhor. E finalmente, a exaltação de Cristo é uma exaltação que tem um propósito estabelecido para a glória de Deus Pai. Sabe o que encanta? Quando trata de se esvaziar, ele não foi esvaziado, ele se esvaziou. Quando se trata de humilhar, ele não foi humilhado, ele se humilhou. Mas quando trata de exaltar, ele não se exaltou, o Pai o exaltou. E quando o Pai o exaltou, ele devolve a glória para o Pai. Para que o Pai seja tudo em todos. Irmãos amados, o mundo mudou muitas vezes de Senhor. Muitas vezes. Mas a igreja nunca mudou o seu Senhor. Jesus é o nosso Senhor. Os impérios surgiram. E os impérios desapareceram. Césares nasceram e Césares morreram. Reis foram coroados e reis foram destronados. Governos vieram e governos passaram. Ideologias nasceram e ideologias morreram. Mas permanece a nossa confissão: Jesus é o Senhor. Essa é a mensagem que esta igreja tem pregado. E esta é a mensagem que esta igreja há de pregar até que Jesus volte. E até que todos nós tiremos as nossas coroas e as coloquemos aos pés do Senhor Jesus, afirmando: só Ele é o Senhor. A Ele a honra, a Ele a glória,
a Ele o domínio, a Ele o poder, hoje e eternamente. Amém. Vamos orar, queridos. Curva sua fronte, curva sua cabeça, vamos orar. Eu quero crer que todos nós que aqui estamos, nesse santuário, já confessamos Jesus Cristo como nosso Senhor. Mas se porventura você ainda não fez isso, se Ele não é o Senhor da sua vida, da sua casa, da sua família, das suas finanças, das suas emoções, se Ele ainda não é o Senhor da sua vida, esta é a noite que você pode tomar a mais importante decisão da sua vida, render-se a Ele. Você que está nos acompanhando virtualmente, hoje você pode também fazer a decisão mais importante da sua vida, render-se ao Senhor Jesus. Porque a Bíblia diz, não há salvação em nenhum outro nome dado entre os homens, pelo qual importa que sejamos salvos. Só Ele é a porta da salvação, só Ele é o caminho para Deus. Só Ele é o mediador entre Deus e os homens. E a salvação ocorre quando você confessa que Jesus Cristo é o Senhor. Deus, nós te adoramos nesta noite. Por esta verdade magna, gloriosa, bendita, que atravessa os séculos e adentrará a eternidade, de que Jesus é o Senhor. E nesta noite, Senhor, a tua igreja reconhece e te adora como Senhor. E nós estamos aqui, Deus, para dizer que tu tens o comando da nossa vida, tu tens as rédeas da nossa vida, tu tens as chaves de todas as áreas da nossa vida, tu és o dono da nossa vida, tu és o Senhor da nossa vida, e nós queremos viver os dias que tu nos deres para te exaltar e te glorificar como Senhor da nossa vida. Meu Deus, que a nação brasileira te reconheça como Senhor, que os corações se quedem e os joelhos se dobrem, e que toda língua confesse que Jesus Cristo é Senhor, para a glória de Deus Pai. Assim oramos em nome de Jesus, o Senhor da nossa vida. Amém.

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5: É Maluma, não é Xane Avião, ok?

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